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0: Mato Grosso, alô meu estado querido, alô, alô, alô, alô, você minha amiga ouvinte, você meu amigo ouvinte, você que me dá honra da sua companhia, da sua audiência, da sua amizade, seja bem-vinda, seja bem-vindo. É uma alegria estar chegando até você através do seu rádio, uma alegria a partir de agora estar na sua companhia, então eu te convido, venha e vamos juntos fazer a nossa viagem pelos caminhos do som. Está começando no seu rádio mais uma edição do programa Alô Mato Grosso. Como é bom chegar até você. É o mês de junho, mês das festas caipiras, das festas juninas, mês de quadrilha. E a gente tem muito motivo para estar aqui. Hoje eu vou levar até você um programa especial que eu te conto já já. Primeiro, eu quero agradecer a Deus, o nosso Criador, o Autor da vida e Senhor da nossa existência, o Deus e Pai de nosso Senhor e Salvador Jesus Cristo, o Autor e Consumador da nossa fé. Muito, muito, muito obrigado, meu Deus, por este momento tão especial em nossas vidas. Agradeço também a direção da emissora e toda a sua equipe, aos operadores de áudio, esses parceiros que fazem com que o nosso programa chegue aos mais distantes rincões deste Mato Grosso lindo de meu Deus. E agradeço, claro, você minha amiga ouvinte, você meu amigo ouvinte que me honra com a sua audiência, com a sua companhia, com a sua amizade, porque cada ouvinte para mim é um amigo. Cada pessoa que está com o radinho ligado faz parte do meu ciclo de amizades. Então, vamos juntos, a partir de agora, curtir o que há de melhor na nossa música brasileira. Receba o abraço deste amigo de vocês, Vanderlei Munhoz. Eu que tenho o prazer, a honra e a satisfação de apresentar este programa há mais de 22 anos em dezenas de rádios espalhadas por todo este Mato Grosso querido. E o abraço do Agnaldo Ramos, que faz a edição e sonoplastia do programa e que distribui para as nossas emissoras parceiras. Olha, especial de junho, mês de festas juninas, festas caipiras, né? Mês de muita guloseima, gente, como é bom, né? É, muita coisa boa. Eu lembro das festas na roça, né? Você é daquele tempo em que a pessoa contratava um sanfoneiro? Geralmente era um sanfoneiro, um tocador de triângulo e um de zabumba, né? O famoso forró pé de serra lá do Nordeste. Mas pra cá, às vezes, ficava muito mais na sanfona, né? E aí ele ficava numa estrutura montada no meio de um salão, geralmente uma cabana redonda, uma estrutura redonda, tipo um chapéu de palha. E aí ele ficava tocando sentado ali no centro e as pessoas dançando em volta, né? Dançando ali em volta do sanfoneiro. Você viveu esse tempo ou não? Sabe que às vezes eu fico curioso para saber se isso ainda existe? Talvez no Nordeste, né? Mas eu me lembro de quando criança, interior de São Paulo tinha isso e até aqui no Mato Grosso ainda, há 50 anos atrás, 40, 50 anos atrás, ainda existia essa tradição. Por isso, hoje a gente vai ter aqui músicas que lembram essa cultura brasileira. Uma cultura que parte nordestina, mas no interior de São Paulo também tinha muito no passado. E no Rio Grande do Sul de uma outra forma também. Enfim, o Brasil todo, né? É um tempo de festas e festas que homenageiam o tempo de lavoura, de colheita, né? Muita coisa boa feita de milho verde, de amendoim, por aí vai, né? Então, milho verde assado na fogueira, quanta coisa boa. Gente, batata doce também na fogueira. Eu sou desse tempo, viu? Por isso o programa de hoje é um especial das nossas festas caipiras. E eu vou começar, olha só, tem uma história de um cara que foi estudar, mas não foi feliz, voltou para o campo para fazer as coisas mais simples. E depois, você sabia que até o rei Roberto Carlos fez uma música para falar dessa vida no campo, desse festejo na fazenda? Então a gente vai começar, depois tem forró, tem rastapé, tem um monte de coisa boa aqui para a gente curtir juntos, tá bom? Mas a gente começa com duas canções magníficas de dois grandes nomes da nossa música brasileira. Zé Geraldo e Roberto Carlos.
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1: O Baile da Fazenda, sucesso antigo do Rei Roberto Carlos, e abrimos com a belíssima Catador de Bromélias, com Zé Geraldo. Vou fazer um breve intervalo e volto já já.
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1: Opa, sou eu e estou de volta no seu rádio, de volta com o nosso programa Alô Mato Grosso. E ao som de Mastruz com Leite cantando Raízes do Nordeste, a gente começa aqui um quadro de moda para dançar, né? De shot, de música assim, bem dançante mesmo. Acho que é tudo shot que a gente vai tocar aqui agora. Mas com a galera mais moderna. Daqui a pouquinho vou trazer um pessoal mais antigo aqui, tá bom? Mas é exatamente pra gente lembrar da festa na roça, da festa junina, da festa caipira, da simplicidade e da riqueza cultural que é essa vida no campo, aquela coisa muito tradicional, né? Depois das festas que eram nas fazendas, nos sítios, ela evoluiu, ela foi para as comunidades, ela foi para as igrejas, né? Aí tinha o baile, tinha a quermesse, tinha leilão e tinha muita barraquinha do Correio Elegante, do Beijo do Amor, a cadeia. Quanta coisa bacana a gente já viveu, né? Pena que essa cultura vai se perdendo com o tempo, mas a gente lembra um pouco desse tempo bom com a música brasileira, agora com Fala Mansa, Rastapé e Santana o Cantador.
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0: Lembrança de um beijo, um clássico da música nordestina com Santana, o Cantador. Tivemos mais dois clássicos, Colo de Menina com Rastapé e abrimos com Shot da Alegria com Fala Mansa. Vou fazer um intervalo e volto já já.
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1: Opa, estou de volta no seu rádio, de volta com o nosso programa Alô Mato Grosso. E o trio nordestino tá cantando forró pesado e a gente segue com essa programação especial falando das festas caipiras, das festas juninas. Dia desses eu falava com uma amiga, doutora Aretuza, lá em Pontes Lacerda, e ela estava organizando a festa de São João. É, no interior ainda tem muito disso, o pessoal faz as festas juninas, né, as festas de santo. Mas eu tô aqui não falando apenas das festas de santo, as festas juninas, mas a festa na roça, sabe, aquela coisa gostosa, que independente da data, elas sempre foram mais presentes nesta época do ano, né, no mês de junho. Mas era uma festa que se fazia a qualquer tempo, contratava um sanfoneiro, fazia uma fogueira, ia todo mundo dançar no terreiro, coisa boa, né? E a gente vai lembrando desse tempo bom, tempo bom, tempo bom. E agora eu vou trazer aqui três grandes nomes, aliás, quatro grandes nomes, porque tem um dueto aqui no meio de grandes artistas da música nordestina. Lembrando esse ritmo bom da festa junina, da festa caipira, da festa na roça. O verdadeiro cancioneiro popular brasileiro, uma riquíssima cultura deste país. Então viajamos agora com Dominguinhos, Luiz Gonzaga e Gal Costa e depois fechamos com Flávio José.
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0: Tareco e Mariola, música bonita com Flávio José. Tivemos a saudade do Gonzagão e da Gal Costa cantando Forró número 1 e abrimos com a saudade do Dominguinhos cantando Isso Aqui Tá Bom Demais, e tá bom mesmo. Por isso eu vou para um intervalo e volto já já.
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1: Opa, estou de volta no seu rádio, de volta com o nosso programa Alô Mato Grosso, a nossa viagem pelos caminhos do som. E a Nívia Soares está cantando Filho do Deus Vivo, e assim a gente começa o quadro Pra Louvar e Adorar. Momento de louvor e adoração a Deus, o nosso Criador, o Autor da vida e Senhor da nossa existência, e a Jesus Cristo, o Autor e Consumador da nossa fé. Eu separei aqui no livro de Marcos, capítulo 15, um versículo que diz assim: E o centurião, que estava de fronte dele, vendo que assim clamando expirara, disse: Verdadeiramente este homem era o Filho de Deus. Essa passagem de Marcos 15, 39 nos leva, né, ao momento em que Jesus morreu. Depois de pregar aí na terra por cerca de 3 anos, ele foi preso, foi condenado, foi torturado. Por quê? Porque ele pregava o amor, porque ele pregava o perdão, porque ele pregava que olhássemos um para o outro com os olhos de amor que vem de Deus. E por enfrentar um sistema horrível, né, na época, ele foi preso, e ele que fazia milagres, ele que transformava vidas, ele que pregava o amor de Deus por ser o Filho de Deus. E ele dizia, né, que ele veio não para as coisas deste mundo, mas para fazer a vontade do Pai. E isso fez com que ele fosse condenado, e fosse achincalhado e fosse torturado, porque ele dizia que era o Filho de Deus. E no momento em que ele expirou na cruz do Calvário, aí o centurião, né, um dos oficiais que estava ali, ele vendo tudo o que aconteceu, ele disse: verdadeiramente este homem era o Filho de Deus. E você? Você acredita que Jesus Cristo é o Filho do Deus Altíssimo? Pois é, ele mesmo disse: eu sou o caminho, a verdade e a vida, e ninguém vai ao Pai senão por meio de mim. E para que nós tenhamos acesso à vida eterna e à morada no céu, no reino celestial com Deus, nós temos que reconhecer Jesus Cristo como Filho de Deus e Jesus Cristo como Autor e Consumador da nossa fé. Eu acredito. E a minha vida foi transformada quando eu declarei que Jesus era o Senhor da minha vida e o meu Salvador. Eu venho de uma família que me ensinou desde pequeno, né, a temer a Deus e a ter fé. Mas é necessário que você faça essa declaração pública dizendo: eu aceito Jesus como meu Senhor e meu Salvador. Eu o reconheço como o meu Senhor e meu Salvador, né? E aí sim, você tem o seu nome escrito no livro da vida. Eu já fiz isso. E você, já fez? Porque eu reconheço Jesus como meu Salvador e como verdadeiramente o Filho do Deus vivo. Igual a Nívia Soares canta, né? Tu és o Cristo, o Filho do Deus vivo. E eu vejo assim, né? O Filho do Deus vivo, aquele que venceu a morte, venceu o pecado, e no madeiro da cruz do Calvário ele nos garantiu o acesso ao Pai e a vida eterna.

0: Filho de Deus, louvor maravilhoso com o Projeto Sola, encerrando o quadro Pra Louvar e Adorar, do Alô Mato Grosso, que volta já já.
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2: 9 horas.
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1: Opa, estou de volta no seu rádio, de volta com o nosso programa Alô Mato Grosso, a nossa viagem pelos caminhos do som. Depois do nosso quadro Pra Louvar e Adorar, em que falamos da majestade de Jesus Cristo, autor e consumador da nossa fé, a gente começa agora um bloco de música gaúcha, porque o Rio Grande do Sul, ele tem uma tradição muito bacana também de festas, né? Festas no campo, festas rurais, a festa do sertanejo, e lá tem uma tradição maravilhosa, né? E aí eu trouxe aqui, a gente tá ouvindo os Serranos, cantando Criado em Galpão. Eu vou trazer aqui três feras da música gaúcha que retratam bem, né? É, são estilos diferentes, né? O shot nordestino é um pouco diferente do shot gaúcho, os ritmos são um pouco diferentes, mas a alegria é a mesma, a riqueza cultural é a mesma, e por isso eu fiz questão de colocar aqui um pouco da tradição gaúcha também, neste programa em que homenageamos as festas caipiras, as festas juninas, né? Então vamos viajar legal, porque vale muito a pena matar a saudade dessa música riquíssima que é a música do Rio Grande do Sul. Destacamos agora no Alô Mato Grosso, Teixeirinha, Gaúcho da Fronteira e Baitaca.
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0: No fundo da grota, moda gaúcha com Baitaca, tivemos o Gaúcho da Fronteira com Nheco Vara e Nheco Fum e abrimos com a saudade do Teixeirinha cantando Gaúcho de Passo Fundo. Vou fazer um breve intervalo e volto já já.
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1: Opa, estou de volta no seu rádio, de volta com o nosso programa Alô Mato Grosso, a nossa viagem pelos caminhos do som. E olha, gente, agora a gente começa o programa ouvindo o Sérgio Reis cantando É Disso Que o Velho Gosta. Bom, e se é disso que o velho gosta, a gente vai então agora levar para você uma moda muito especial, muito bacana, um estilo um pouco diferente do que a gente fez no bloco anterior. A gente estava falando de música gaúcha no bloco anterior e agora a gente vai falar daquela música mais sulista, mas do sudeste, aliás, de São Paulo, do interior paulista, que tem uma riqueza cultural muito grande, mas que se mistura com o restante do Brasil, né? Que essa música também foi para o Planalto Central ali, para o Centro-Oeste brasileiro, mas mantém assim uns traços originais da viola caipira, né? Daquela essência da moda de viola e da música caipira lá do interior de São Paulo. 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E para vocês, em nome da família Céu Agro, eu destaco agora do cancioneiro popular brasileiro a essência de Tunico e Tinoco, João Carreiro e Capataz e Zé Mulato e Cassiano.
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0: muito obrigado.
1: Vidinha de Caipira, moda boa com Zé Mulato e Cassiano. Tivemos a saudade do João Carreiro cantando com o capataz Caipira de Fato. E abrimos com a belíssima Festa na Roça com Tunico e Tinoco. Vou fazer um breve intervalo e volto já já.
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2: Opa, estou de volta no seu rádio, de volta com o nosso programa Alô Mato Grosso, a nossa viagem pelos caminhos do som. E olha, que pena, né? Que pena, porque o Martinho da Vila está dizendo que a gente tem que ir embora, que acabou o programa. Então, a gente encerra por aqui. Eu espero que você tenha gostado deste especial de festa caipira, este especial do mês de junho, aqui no Alô Mato Grosso. E aí eu encerro com Ed René Kivitz e o Talmidim, a mensagem de hoje que tem o título Acusação. Depois o Fernandinho vem cantar Jesus, Filho de Deus. E tudo isso tem uma conexão com aquilo que a gente falou lá no quadro Pra Louvar e Adorar. Tá bom? Que Jesus é realmente o Filho do Deus vivo, o Filho do Altíssimo, o autor e consumador da nossa fé. Eu espero que essas mensagens possam edificar o seu coração. Enquanto encerro por aqui, agradecendo a Deus, meu Pai, que estás no céu, Deus e Pai de nosso Senhor e Salvador Jesus Cristo. Muito obrigado, Senhor, pela oportunidade que tivemos de fazer o que tanto amamos, que é comunicar através do rádio. E ao agradecê-lo, eu peço em nome de Jesus que o Senhor abençoe a minha vida, da minha família, a vida do Aguinaldo Ramos e seus familiares, dos integrantes de cada emissora parceira e seus familiares, mas em especial, a vida desta pessoa que está me ouvindo. Onde quer que haja um radinho ligado, que as bênçãos do Senhor estejam sobre a vida da pessoa que me ouve, sobre a sua casa, sobre a sua família. Peço que o Senhor nos conceda uma semana cheia de paz, cheia de alegrias e realizações. Assim eu te peço em nome de Jesus, te agradecemos e que assim seja. Bom, gente, eu tô indo embora. Fiquem então, como eu disse, com Ed René Kivitz e o Talmidim de hoje, que tem o título Acusação. Depois o Fernandinho encerra cantando Jesus, Filho de Deus. Eu espero que você tenha gostado do nosso especial de festas caipiras e que você esteja novamente conosco no próximo final de semana. Ok? É isso mesmo. Um grande abraço para todos vocês. E outra vez eu digo, foi muito bom estar na sua companhia. Foi maravilhoso contar com a sua audiência. Fiquem todos com Deus. Tenham todos uma excelente semana. E até a semana que vem.
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3: Evangelho segundo São João, capítulo 19, versículo 1. Pilatos mandou açoitar Jesus. Os soldados teceram uma coroa de espinhos e a puseram na cabeça dele. Vestiram-no com uma capa de púrpura e, chegando-se a ele, diziam: Salve, Rei dos Judeus! E batiam-lhe no rosto. Mais uma vez Pilatos saiu e disse aos judeus: Vejam, eu estou trazendo a vocês para que saibam que não acho nele motivo algum de acusação. Quando Jesus veio para fora, usando a coroa de espinhos e a capa de púrpura, disse-lhes Pilatos: Eis o homem. Ao vê-lo, os chefes dos sacerdotes e os guardas gritaram: Crucifica-o, crucifica-o. Mas Pilatos respondeu: Levem-no, levem-no vocês e crucifiquem-no. Quanto a mim, não encontro base para acusá-lo. Os judeus insistiram: Temos uma lei, e de acordo com essa lei, ele deve morrer, porque se declarou filho de Deus. Pilatos era o governador ou prefeito da província romana da Judéia. Pilatos era a autoridade política romana. E a autoridade política romana está dizendo: este homem não cometeu nenhum crime contra Roma. Eu não vejo nele culpa, eu não vejo nele nada que exija que eu o leve à crucificação. São vocês que estão dizendo que ele deve morrer e deve ser crucificado, não eu. E Pilatos insiste nessa afirmação, o que deixa absolutamente claro na narrativa da Bíblia Sagrada que quem condenou Jesus à morte foi o Sinédrio, o tribunal religioso judaico daquela ocasião. E a acusação do Sinédrio contra Jesus foi a acusação de blasfêmia, dizendo: olha, ele está ferindo, quebrando A nossa lei diz que aquele que blasfema tem que morrer. E a blasfêmia de Jesus foi dizer: eu sou filho de Deus. Há muitas pessoas que dizem que a divindade de Jesus é uma construção a posteriori, tardia, e que não havia naquela época a consciência da divindade de Jesus. Parece que os evangelistas pensam diferente. João mesmo começa o seu evangelho e a biografia que faz de Jesus dizendo que o Verbo se fez carne. O Verbo estava no princípio com Deus. Antes de todas as coisas criadas, o Verbo era Deus. E o Verbo se fez carne. Na verdade, o Verbo que estava no princípio com Deus fez todas as coisas. E sem ele, nada do que foi feito se fez. Em outras palavras, a expressão Filho de Deus atribuída a Jesus não é apenas um título político, como a expressão Filho de Deus atribuída a César. Quando o Filho de Deus é pronunciado em relação a Jesus, há uma afirmação que está implícita ou explícita a respeito da própria divindade de Jesus, aquilo que os cristãos mais adiante vão concluir e vão afirmar categoricamente. A afirmação de Jesus que o leva à morte é: eu sou o Filho de Deus, eu e o Pai somos um. Esse foi o crime religioso de Jesus que o levou à cruz. A minha oração é que seja eu também capaz de fazer essa afirmação, a afirmação que Pedro fez. Quando Jesus perguntou: quem dizem os homens que eu sou? Pedro disse: tu és o Cristo, Filho do Deus vivo. E que esta afirmação tenha para mim a plenitude do seu significado. Tu és o Cristo, tu és o ungido, tu és o Messias, mas tu és o Filho de Deus, tu és Deus feito homem. Eu peço em oração que eu seja eu capaz de fazer esta afirmação a respeito de Jesus, sem acusá-lo de blasfêmia. Sem acusá-lo de blasfêmia. E convido você também a fazer a mesma oração.
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3: 10h20. 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
1: 10h31.
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Existe uma teoria que se chama 90-10, onde uma pessoa tem 90% daquilo que você procura em alguém, só que você foca naqueles 10% que falta. Aí você sai pra rua, se aventura, e realmente você encontra aqueles 10%, mas não se deu conta que perdeu os 90%.

0: Os 10% a gente deixa pro garçom, né não?
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2: 11-2.
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2: 11:11.
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0: 11:23.
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0: 11:42. 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
1: É. 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

0: trazer Goiânia pertinho. 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

0: meia-noite 57.
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0: 2h30.
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0: amigos da estrada, olha o Fernando Riquetti chegando com toda a sua comitiva para mais um Brasil Caminhoneiro, e é bom demais estar com vocês todos os dias. Ó, vamos em frente, hein, que o programa ó, tá repleto de dicas, informações, recados da nossa turma do trecho. Aumenta o som do tocador de bolero e vem com a gente! E ele já tá por aqui, ó, pedindo passagem. É o Francisco Garonce, nosso repórter especial. É contigo, Garonce!
1: Você sabia que um veículo novo no Brasil, ele pode ser registrado antes do primeiro emplacamento, sem que ninguém vá lá conferir se aquele veículo realmente corresponde aos documentos que estão sendo apresentados? Esse procedimento é a vistoria veicular. E hoje nós estamos aqui em Salvador, essa terra maravilhosa, para trazer até vocês uma explicação de uma ferramenta muito poderosa que é essa vistoria, e ela é capaz de evitar muitas fraudes e combater a clonagem de veículos e uma série de outras irregularidades. A gente vai tirar uma dúvida que muita gente tem. Qual é a diferença entre vistoria e inspeção veicular? Muita gente pensa que inspeção veicular e vistoria veicular é tudo a mesma coisa, mas não é. São procedimentos completamente diferentes, tanto que existem empresas que são especializadas em fazer a inspeção e outras especializadas na vistoria. A inspeção veicular é um procedimento conduzido por um engenheiro. E ali ele vai verificar o sistema de freios, a suspensão, a emissão de gases, ruídos e também se a estrutura daquele veículo está de acordo com o que ele foi projetado. Já a vistoria é um procedimento com finalidade diferente. O objetivo é identificar se ele está com a placa de identificação correta, se os números do chassi e do motor correspondem àqueles que estão registrados no documento original do veículo e se ele tem alguns itens básicos de segurança, como, por exemplo, pneus em bom estado de conservação, se as lanternas estão funcionando bem, se os cintos de segurança estão colocados corretamente. A inspeção é para ter certeza que o veículo pode rodar com segurança e cumprindo as regras ambientais. E a vistoria é para ter certeza que o veículo é aquele mesmo e que os itens básicos de segurança estão nele. No trânsito, a segurança, turma, começa desde o veículo novo e passa por todas as fases. Quando ele precisa trocar de dono, quando ele faz alguma alteração, mas o mais importante é saber que a vistoria veicular é um procedimento que vai muito além da burocracia. Ele é um procedimento para garantir a segurança desses caminhões, motos e carros que estão rodando, e não só deles, mas de todo mundo que interage no trânsito com eles.
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0: E o mercado de implementos rodoviários entrou em 2026 sacudindo o setor. E não é pelo volume de vendas, viu? É que o aumento da fiscalização da tabela de frete, que começou no fim de 2025, virou uma chave na escolha do tipo de implementos e caminhões que o transportador procura. Com isso, a turma que trabalha com carretas de três eixos, as famosas LS, para até 53 toneladas de peso bruto total, afirmam que a tabela tem reduzido cada vez mais as oportunidades de trabalho. Na prática, a preferência por caminhões maiores, como os de nove eixos, tem deixado parte da frota parada.
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1: E aí, parceiro, topa fazer uma rota São Paulo-Chile? Topa? Legal! Pois é, gente, os caminhoneiros que fazem esse trajeto vivem uma das rotas internacionais mais desafiadoras da profissão. Geralmente transportam cargas como alimentos, peças automotivas, medicamentos, produtos químicos, tem eletrodomésticos, produtos refrigerados, que tem como destino cidades como Santiago e regiões industriais chilenas. Eu conversei com o estradeiro Arnaldo. Ele transporta mercadorias de São Paulo até o Chile. E aí, Arnaldo, o que, que você transporta?
2: Vamos com bolacha, 5 dias de viagem praticamente. Chega no Chile, descarrega, aí nós desce para o sul do Chile, com salmão. Vamos carregar o salmão lá no sul do Chile, aí nós vem de volta para São Paulo. É um giro de 30 dias, 32 dias mais ou menos.
1: E quem conversou comigo também foi o Leandro, que é novato nessa rota. Leandro, você realizou esse sonho de ser caminhoneiro e aí virou pesadelo? É isso, meu irmão?
3: Eu sonhava desde pequeno, de infância, ser motorista. Hoje eu realizei o sonho. Porém, eu tenho minha família, né, cara? Então, hoje em dia, a desvalorização do motorista é muito grande. Somos humilhados, muitas vezes, por até pessoas de inferiores a nós na profissão. Mas que se julgam ter mais valores, mais autoridade. Nós estamos sem valor nenhum hoje. O salário não está compensando, não tá trazendo tantos benefícios. E hoje em dia a gente tem que dar prioridade à família. E eu sinto muita falta disso. Eu estou querendo parar, porque muitos dias fora de casa aí, né, cara?
1: E o Arnaldo, que estava junto na conversa, deu sua opinião sobre o parceiro Leandro.
2: É, ele é novo, né? Então, casamento novo, mulher nova, criança pequena. Então, eu realmente aconselho ele a parar, porque eu estou há 40 anos fazendo Mercosul, eu não vi meus filhos nascer, eu não participei dos aniversários das minhas filhas de 15 anos, eu não... aniversário da mulher. Então, é um pouco meio sofrido, sim, porque a jornada é muito longa e eu aconselho ele a procurar outra coisa, porque hoje nós estamos um pouco meio desvalorizados, né? Perante a sociedade, até por vários motivos, não vou entrar em detalhes. Mas eu aconselho ele, que ele é novo, ele parar e curtir mais a família dele.
1: É, são as dificuldades da profissão. É ofício só para aqueles que têm realmente diesel na veia.
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1: E vamos de música!
4: Faz barulho aí, alô Panda! Aí, Álvaro Júlio César. Satisfação, meu irmão.

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1: Turma, tem implementos que às vezes a gente dá aquela espiadinha do lado de fora na tocada e aparentemente é um implemento normal. Mas quando tá ancorado, gente, aquele baúzão que parecia normal vira um verdadeiro Transformer. É, igual aquele do filme lá que o vira robôzão com a coisa arada toda. Só que aqui, gente, o implemento acaba se tornando, olha, um negócio fantástico. Olha, tem sala de jantar com TV, tem uma ampla área de estar, cozinha conjugada. Turma, olha, um negócio chique por demais. Eu estive numa fábrica desses implementos e quem conversou comigo foi o José Marinho. O Zé Marinho, ele é gerente de unidade móvel e o nosso bate-papo, só podia ser lá dentro da carreta. Vamos ouvir um trechinho.
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1: Aqui tá um ar climatizado, rapaz. Deve tá uns 22 temperatura de avião. Verdade. Rapaz, parece que a gente tá dentro do escritório lá, não tá não?
3: É verdade. As unidades, né? Essas unidades móveis de eventos que a gente trabalha, eles têm esse diferencial. Que a gente consegue manter uma climatização bacana, né, customizada, então com equipamentos aí de última geração, para que você tenha a sensação de que você esteja no seu escritório, ou na sua casa, ou até mesmo no motorhome. E a ideia, com certeza, é disponibilizar equipamentos e ferramentas de última geração, né, que agreguem na operação do cliente, e que tragam mobilidade, flexibilidade para as questões. Por exemplo, na questão da saúde, você tem uma série de regiões, né, o território nacional é muito vasto, e você tem uma série de regiões onde você não tem abundância, por exemplo, de exames. Então, por que não desenvolver uma ferramenta que ataque, vamos colocar assim, o problema na veia? Você ir até aquela localidade, você fazer, então, a quantidade, oferecer a quantidade, então, de exames onde existe, né, esse gargalo, onde você não está conseguindo atender a população com a quantidade necessária que você precisaria estar atendendo, você vai lá, resolve o problema direto na origem e já se desloca para uma outra situação ou para uma outra região que está passando pelo mesmo problema.
1: O Deveston Miranda também bateu um papo comigo. O moço é gerente de produção.
4: Bom, eu, pelo que eu estava acompanhando, acho que de padrão tem um lugar onde você tem que colocar os eixos e o tamanho do chassi, que não é para exceder no tamanho permitido por lei. Porque fora isso, Davidson, cada projeto é um negócio artesanal, nenhum fica igual ao outro, né?
5: Isso, exatamente. Na verdade, a nossa limitante, né, é o nosso comprimento de chassi, que é o limitante. Daí para baixo, a gente pode fazer qualquer tipo de projeto de acordo com a necessidade do cliente, sempre buscando o melhor atendimento. Dele, né? Tá com uma equipe de mais ou menos 75 pessoas, né? Desde o, igual você falou, marceneiro, eletricista, pintor, rapaz que mexe com a hidráulica, automação, ar-condicionado. Tenho muito orgulho de fazer parte dessa família, né? Aqui é onde eu fiz a minha história, pretendo continuar aqui ainda há muitos anos.
4: Aqui, ó, o Davidson tá conversando aqui com o Rodrigão, acompanhando detalhes aí do projeto. Moço, agora um negócio aqui, sai o aço carbono, entra tudo alumínio agora,
5: né? É alumínio, parte de marcenaria, isolação térmica. E aí, para a etapa final.
1: Já o Peter Trindade é motorista da empresa e também conversou comigo.
4: Agora, Peter, o pessoal pensa que é fácil estacionar uma carreta dessa no pátio de poço, às vezes pega um terreno aí meio lameado, meio irregular. Não dá para marcar bobeira, porque numa dessa ela não tá no nível direitinho, é só problema que vai dar, né?
6: Só problema. O nivelamento é essencial para esse tipo de carreta, 100% nivelada. Que a hora de montar ela, nós temos problema de sair as salas de avanço. Sei. Aí tem problema de água, e várias outras coisas. Então precisa estar o piso perfeito, perfeito. Senão vai dar problema. Os meninos aqui, os motoristas, que eu falo, chofé, eles são treinados para isso. É eletricista, é pintor, atende o público, monta a carreta, desmonta. É mil e uma utilidade. Dirigir é o essencial, que né, todos os profissionais que trabalham com a gente aqui são excelentes, sabe manejar tudo.
1: O motorista, quando vai encarar de repente uma estrada aí cheia de panela sorteira, panela casada, é trepidação, costela de vaca, aí tem que andar 10, 20 por hora, porque senão acaba danificando tudo lá dentro, né?
6: É, muitas vezes já aconteceu.
1: É, né?
6: A gente vai pra estrada aí do Brasilzão afora e sai daqui, o senhor viu aí, montadinho, bonitinha. Chega lá, a televisão tá caída, o móvel está quebrado, devido às estradas ruins. Por mais que a carreta seja toda pneumática, bolsão de ar, o cavalo também, mas tem que andar com cautela. Quem gosta de estar na estrada e gosta de equipamento, sendo especial e desse ramo aí, vale muito a pena. Eu mesmo, tem hora que eu sinto saudade, eu mesmo vou para a estrada aí montar aí com os meninos aí.
1: Tá aí, mais um exemplo de tecnologia sobre rodas. E para quem é do trecho, não deixa de ser mais uma boa oportunidade de trabalho.
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1: E agora tem música!

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2: Bom dia, Fernando Riquetti. Aqui é o Moura, viu? Tô pro carro. Itapecima, Pernambuco é o palco do momento. A busca agora de João Pessoa, viu? J Pessoa é o que vai se ligar, viu? O momento, viu? É, valeu o suco da confusão. Bom dia, Rota. Bom dia para todos. Papai do Sol, abençoe cada um de nós. Tô pro carro, Moura, viu? João Pessoa é seu palco do momento, viu? Vamos embora.
1: Simbora, Moura. Um abraço pra você, meu irmão. Fazendo essa rota aí, né? Entre o estado do Pernambuco e João Pessoa. Fica pertinho do outro ali, né? Ligado ali pela BR-101. Um abraço pra você, viu, meu velho? Tamo junto no Balaio do Gato aí pra todo o pessoal aí do Suco da Confusão. Mais recadinho chegando. Manda bala aí, professor.
3: Bom dia, tropa do alho. Bom dia a todos os tropeiros. Pezão por cá. É. Acordar aqui, tirar a remela do zóio. Botar os big bag em cima e coritaca. Rumar o prata. Você tá doido. Vamos que vamos, galera.
4: Vou carregar a carguinha tenebrosa aqui.
1: Soneira aí, pezão. Você tá doido, meu. Acabou de abrir os olhos, tu cheio de remela ligado com a gente. Tá bom por demais. Abraço aí, viu, meu irmão? Ele tá fazendo raça pela região ali do Triângulo Mineiro, né? Cidade de Prata ali também, nos Big Bag ali. Tamo junto. Big Bag é aquele sacãozão enorme ali de material ali. O que, que é aquilo ali? Parece um nylon, né? Como é que é? É, parece mesmo, né? Aquele saco lá de carregar milho, aquela coisa errada toda, só que aqueles bitelão ali, né? Valeu, pezão! Bota o cara pra você, meu irmão, tamo junto. Ó, acorda direitinho antes de assumir o comando do cargueiro aí, meu. Vai lá tomar um café a cavalo lá, cê tá doido? E você, parceiro, tá por onde, hein? Ligado com a gente aí, em que cidade? Manda um alôzinho pra nós aqui também, ó. DDD 11 São Paulo 96082-5819. Vou repetir. DDD 11 São Paulo 96082-5819.
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1: E por hoje é só, hora de puxar o maneco. Brasil Caminhoneiro é uma produção da Cobran, Companhia Brasileira de Marketing. Amanhã tem mais, viu? Tchau, gente, fique com Deus, até amanhã.

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Bom dia, minha gente querida. Está começando mais uma edição do Som do Campo, nesta segunda-feira, 29 de junho de 2026. Que alegria ter a sua companhia logo nas primeiras horas do dia. Sintonize na Rádio Conte 101,5 FM, onde você estiver. Eu sou Pedro do Vale e vou estar com você até às 7 horas, levando muita música sertaneja de qualidade, informação, participação dos ouvintes e aquele clima amigo que só o Som do Campo tem. Para falar com a gente, é só mandar um alô pro nosso WhatsApp ou siga a gente nas redes, Facebook Conte Mirassol e Instagram arroba Rádio Conte Mirassol. E atenção, hoje tem sorteio de um delicioso pacote de café favo de mel. Participe, mande sua mensagem, seu áudio, seu alô e concorra. E para começar bem esta semana, fica a nossa reflexão. Toda segunda-feira é um novo convite que Deus nos faz para recomeçar. Não importa como foi a semana passada. Hoje nasce uma nova oportunidade de fazer diferente, de acreditar mais, de trabalhar com dedicação e de espalhar o bem por onde passar. Quem planta esperança, colhe motivos para sorrir. Que a sua semana seja iluminada, abençoada e cheia de boas notícias. Então, aumente o volume do rádio, prepare o café, siga firme na estrada, na lida do campo ou começando mais um dia de trabalho. O Som do Campo está no ar, levando música, alegria e a melhor companhia para você. Bom dia, boa semana e seja muito bem-vindo ao Som do Campo. Daqui a pouquinho tem Chico Rei e Paraná com De Lá Pra Cá, pra gente seguir nessa vibe boa. Fica ligado!

dia, família! Que alegria estar com você nessa energia boa do Som do Campo. É a Rádio Conte, 101,5 FM. Onde você estiver, manda seu recado pra gente no WhatsApp. A gente te espera.

0: ser feliz. Bom dia, gente! Que energia boa no ar! Hora de um rapidinho intervalo no Som do Campo. Mas não saia daí, viu? A gente já volta com muito mais. 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
2: 4:18.
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0: 4h20.
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2: Bom dia, gente animada. Estamos de volta com o Som do Campo. E olha só, hoje tem sorteio de um pacote de café Favo de Mel pra você. Não perca essa chance. Mande sua mensagem, seu áudio pra gente aqui no WhatsApp. Anota aí, 999904664. E participe. Um abração especial pra Maria de Lourdes, pra Maria Madalena de Souza, lá em Curvelândia. E também pro Ney Stort, que mandou aquele áudio bacana pra gente.
3: Manda modal aí pros povos que tá na escuta aí da 101.5 aí. Tirar a remela dos olhos. Fala pro Luizão, a Solange, tirar a remela dos olhos. Manda pra essa galera que tá na escuta aí. Outros assentamentos aí. Bora, bora. Os amarelão aqui do Mirassol. Falou, fio, Nestor, diretamente do MDO. Bora, bora.
2: Obrigado, gente, pelo carinho da audiência que faz o nosso dia. E agora, pra embalar a nossa manhã aqui na Rádio Conte 101,5, onde você estiver, a gente segue com esse clássico, Tonico e Tinoco, Boiadeiro Saudoso.

Que bom te ter por perto, meu amigo, minha amiga. Bom dia, aqui na Rádio Conte, 101,5 FM. Onde você estiver, o som do campo não para. 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Valeu!

0: dia, minha gente! Que energia boa, que vibração bacana você já encontra aqui no São do Campo, começando a semana com o pé direito, com muita alegria, muita inspiração para todo mundo, viu? E a gente segue junto nessa jornada, sempre com a melhor companhia, sempre com aquela dose de positividade que só a Rádio Conte traz para sua vida. Agora, rapidinho, um pequeno respiro, mas já a gente está de volta, viu? Não sai daí, não! A gente te espera para mais música, mais papo bom. Fica ligado na 101,5 FM, a Rádio Conte, onde você estiver. E para interagir com a gente, anota aí, Facebook Conte Mirassol, no Instagram, @ Rádio Conte Mirassol. E o nosso WhatsApp para sua mensagem chegar rapidinho é o 999904664. Volta no instante.
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2: 4h28.
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0: 4:32.
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2: Bom dia, minha gente. Estamos de volta na Rádio Conti, 101,5 FM. Onde você estiver, o Som do Campo segue levando o melhor da música sertaneja para você. Já garantiu sua participação no sorteio do pacote de café Favo de Mel? Ainda dá tempo. Manda um alô no nosso WhatsApp, 99990-4664. Um abraço especial para Lúcia Lopes, Cleide Azevedo em Curvelândia e Marilza Chione. Um ótimo começo de semana para vocês. E para embalar essa parte do programa, vem aí Divino e Donizete com A Viola e a Paixão.

0: dia, minha gente! Que energia boa aqui no Som do Campo, na sua Rádio Conte, 101,5 FM, onde você estiver. Nesta parte do programa, a gente vai rapidinho para um breve intervalo. Mas fica ligado, porque voltamos já já com muito mais. Acompanhe a gente no arroba Rádio Conte Mirassol e mande um zap pra gente.
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2: 4h42.
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0: 4:45.
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2: Bom dia, meu povo! Estamos de volta aqui na Rádio Conte 101,5. Continue ligado, porque o café Favo de Mel pode ser seu. É só participar da programação. Um grande abraço para Creodete e também para a querida Eva Melo e a dona Irene, que enviou um áudio para a gente.
3: Bom dia, locutor da Rádio Conte, ouvintes. Desejo a todos um dia maravilhoso no comando de Deus. Aqui é a professora Irene Soares, Som Azul. Um abraço, coloca meu nome no sorteio.
2: Muito obrigado pela companhia. E agora, com a emoção que só a gente entende, Divino e Donizete, com Boiadeiro Errante.

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1: Bom dia, gente! Que alegria enorme estar com você no Som do Campo, aqui na Rádio Conte, 101,5 FM. 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

0: Bom dia, família São do Campo. Que energia boa na Rádio Conte, 101,5 FM, onde você estiver. Bora para um rápido intervalo? Mas já voltamos com a melhor programação para você. Fique ligado, siga a gente no arroba Rádio Conte Mirassol. A gente já volta.
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2: 4h56.
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0: 4,59.
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2: Bom dia Brasil! Que alegria ter você aqui com a gente! Estamos de volta com o Som do Campo, a sua manhã aqui na Rádio Conte, 101,5 FM, onde você estiver, sempre mais animada! Que energia boa, meu povo! Um abraço carinhoso para Carmélia, para Luzia Alves e para Dona Edith, que também mandou um áudio pra gente.
3: Bom dia, Pedro do Vale. Manda a próxima música pra mim. É a Dona Edith aqui da Santa Mestre Rodrigo. Coloco meu nome e o da Clara Vitória no sorteio de café. Um bom dia.
2: Valeu demais pela sintonia, viu? E não se esqueça, hoje tem sorteio de um pacote de café Favo de Mel pra adoçar ainda mais a sua vida. Participa pelo nosso WhatsApp. Agora, pra você que tá ligado e pediu, a gente coloca no ar. Pra todo mundo cantar junto, a dupla Renan e Raí com Na Mesa de Bar. Vem com a gente!

dia, bom dia! Que baita energia na Rádio Conte, 101,5 FM. 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

0: dia, gente boa. Que alegria começar mais uma manhã aqui no Som do Campo, com essa energia que só a gente tem, não é mesmo? E olha, estamos chegando agora na quinta parte do nosso programa, mas a Rádio Conte não para. É a sua companhia, 101,5 FM, onde você estiver. Daqui a pouquinho a gente volta com mais do Som do Campo. Tem muita coisa boa vindo por aí. Não desgruda da gente, hein? Aproveita para mandar aquele alô no nosso WhatsApp, 99990-4664. Ou segue a gente lá no Instagram, @RadioConteMirassol. E no Facebook, Conte Mirassol. Fica ligado, rapidinho a gente tá de volta.
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2: 5:11.
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0: 5 e 17.
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2: Bom dia, seguimos juntos nesta manhã de segunda-feira. Participe do sorteio do café Favo de Mel e boa sorte. Um abraço para Maria da Conceição, Juninho e o amigo Sebastião, que mandou áudio pelo WhatsApp.
3: Bom dia, Pedro do Vale, tudo bem com vocês? Espero que sim, se Deus quiser, ele quer. Pedro, manda uma música pra nós aí com o Tonique de novo. Ouvi agora de manhã. Agradecer pra vocês aí da rádio, pra minha família, pros meus amigos, pra quem estiver na escuta. Mais um dia que vem, se Deus quiser. Tchau, muito obrigado.
2: Muito obrigado pela audiência.

0: dia, minha gente linda do Som do Campo. Que alegria ter você ligado aqui na Rádio Conte 101,5 FM. Onde você estiver, que tal um café favo de mel para recarregar as suas forças? Delicioso, não é? 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Agora, a gente vai rapidinho pro nosso intervalo, mas não desgruda. A Rádio Conte já volta com muito mais para você. Segura aí.
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2: 5:27.
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0: 5h33.
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2: Estamos de volta e o som do campo continua firme com muita moda boa. Daqui a pouco, hein, tem o sorteio do café Favo de Mel. Então não fique de fora. Um alô especial para Jacira Anjos, na chácara Nossa Senhora Aparecida, Sônia de Jesus e a querida Dona Neuza Pirinetti. Grande abraço para vocês. E agora, para embalar sua manhã com Maurício e Mauri, vem aí Chega de Pirraça.

Bom dia, gente! Que energia boa na Rádio Conte, 101,5 FM. Onde você estiver, o som do campo segue com a gente, com o apoio do delicioso café Favo de Mel, da Aragon Bombas Injetoras e Retificadora de Motores, e do Espaço Caltri. É pra começar a semana com tudo.

0: Bom dia, ouvintes do São do Campo. Que vibração incrível na sua Rádio Conte, 101,5 FM. Agora, um breve intervalo e já voltamos com mais da nossa programação, feita pra você. Fique com a gente, onde você estiver.
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2: 5h43. 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

0: 5h52.
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2: Bom dia Brasil! Estamos de volta com o Som do Campo, aqui na Rádio Conte, 101,5 FM, onde você estiver. É muita música boa chegando para alegrar a sua manhã. E você continua na disputa pelo pacote de café Favo de Mel. Ah, e um abraço especial para Rayane Araújo, para Antônia Meiser, lá na Fazenda Lagoa Bonita. E também para o nosso amigo Geraldo, que mandou aquele áudio bacana pra gente.
3: Ô Pedro, bom dia, aqui é o Geraldo. São José dos Quatro Marcos, manda uma modona de viola aí pra nós. Beleza pra vocês aí da rádio, pra minha esposa Maria e minha neta Maria Clara. Tchau, obrigado.
2: Muito obrigado pelo carinho, viu? A gente adora a sua companhia.

dia, gente! Que energia boa na Rádio Conte, 101,5 FM, onde você estiver. E a gente segue junto aqui no Som do Campo, com muito alto astral para começar bem essa manhã. Quer mandar um alô? Nosso WhatsApp é o 99990-4664. Vem com a gente!

0: dia, gente querida! Que energia boa na Rádio Conte, 101,5 FM. É o som do campo, a trilha sonora perfeita para sua manhã. Onde você estiver, a gente tá junto. Agora, vamos para um rapidíssimo intervalo e já já a gente volta com muito mais alegria. Fique aí, não saia!
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2: 6 horas.
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0: 6:06.
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2: Bom dia, Brasilzão. Tamo de volta, meus amigos e minhas amigas, na Rádio Conte 101,5 FM, onde você estiver. Que energia sensacional nesta manhã de segunda-feira. A sua manhã fica muito melhor com o som do campo. E pra cima, que a gente tá só começando essa parte aqui do programa. Continue participando com a gente, mandando aquele alô, porque hoje, ó, tem sorteio de um pacote de café favo de mel pra você começar o dia com o pé direito, com aquele cheirinho gostoso na cozinha. Um forte abraço pro Leonardo Pedro, meu amigo Dirceu Martins, e também pro Claudemir, que tá sempre ligado aqui com a gente. É um prazer ter vocês na nossa sintonia, viu? Pra participar, pra mandar aquele alô especial, é só chamar a gente no WhatsApp. Ou então manda um recadinho nas nossas redes sociais, no Facebook, Conte Mirassol, e no Instagram, @ Rádio Conte Mirassol. Não perde tempo, vem fazer parte da nossa família. E agora, pra você que tá com o coração apertado de saudade, prepare-se, porque a emoção vai tomar conta do seu rádio. Goiano e paranaense chegam com um clássico que toca a alma. Vem aí, A Viola e a Saudade.

0: bom dia, meu amigo produtor, minha amiga produtora rural. Que energia boa na nossa manhã de segunda-feira aqui na Rádio Conte, 101,5 FM. O som do campo tá demais, hein? 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Fica ligado, porque o som do campo vai rapidinho pro intervalo, mas volta já já com muito mais para você que está onde você estiver. Já voltamos, pode esperar.
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2: 6:15.
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0: 6h22.
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2: Bom dia, Rádio Conte, 101,5 FM, onde você estiver. Estamos de volta no Som do Campo com aquela energia boa que só a gente tem logo cedo. Manda sua mensagem agora mesmo para o nosso WhatsApp. 999904664. Vocês que fazem a nossa manhã mais feliz. Muito obrigado mesmo pela companhia de todas as manhãs. E agora, para embalar ainda mais o seu dia, prepare o coração, porque vem aí André Andrade e Irmãs Freitas.

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1: Bom dia, gente! Que energia boa na Rádio Conte, 101,5 FM. Você que tá com a gente, onde você estiver, a gente leva o som do campo pra todo canto. Amanhã tá só começando por aqui, cheia de muita música e reflexão boa pra alegrar seu dia. Quer mandar um alô, pedir sua música? Nosso WhatsApp é 999904664. E siga a gente também no Instagram, @RadioConteMirassol. E no Facebook, Conte Mirassol. A gente espera sua mensagem, viu? Vem com a gente em mais uma parte especial.
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0: dia! Bom dia, Brasil! Que energia sensacional aqui no Som do Campo. Sua companhia na Rádio Conte 101,5 FM. Onde você estiver, a gente te encontra. Agora, uma pequena pausa e já já a gente volta com mais do melhor do campo. Fica ligado!
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2: 6h32.
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0: 6h42.
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2: Bom dia, bom dia. Estamos de volta no Som do Campo, aqui na Conte 101,5. Um abraço gigante pro Vanderlei, Laurindo no Roseli Nunes, Cida Jesus e minha amiga Maria Dalva Anacleto. Obrigado pelo carinho e por fazerem parte das nossas manhãs.

0: dia, gente animada! Que energia boa na Rádio Conte, 101,5 FM. Onde você estiver, o som do campo segue vibrante. A gente vai rapidinho para um breve intervalo, mas já já estamos de volta com mais companhia e boa música. Não sai daí!
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2: 6h46.
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0: 6h50.
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bom dia, Brasil! Que energia boa a gente sente no ar, não é mesmo? E assim, rapidinho, rapidinho, chegamos ao final de mais uma edição do Som do Campo, aqui na nossa Rádio Conte, 101,5 FM. Muito obrigado de coração pelo carinho da sua audiência e pela companhia maravilhosa nesta manhã. Agradeço demais aos nossos patrocinadores que tornam tudo isso possível, viu? Um abraço especial para o Café Favo de Mel, para a Aragon Bombas Injetoras e Retificadora de Motores Aragon e também para o Espaço Caltri. E a nossa ganhadora de hoje, que vai levar aquele prêmio especial, é a querida Eva Melo. Parabéns, Eva! Eu sou Pedro do Vale e foi um prazer imenso estar com você neste bate-papo, com essa alegria contagiante. Que a sua semana seja abençoada, cheia de muita luz e realizações. Lembre-se, a Rádio Conte está sempre com você, onde você estiver. É só sintonizar 101,5 FM ou acompanhar a gente nas redes sociais. Conte Mirassol no Facebook e @ Rádio Conte Mirassol lá no Instagram. E para mandar seu recado, seu alô ou participar das nossas promoções, é só chamar no WhatsApp. Um grande abraço a todos vocês, que Deus os abençoe ricamente. Amanhã tem mais Som do Campo, no mesmo horário, com a mesma energia. Até lá, se Deus quiser. E por hoje é só, nesta segunda-feira, 29 de junho de 2026. Fiquem bem e até amanhã.

0: 6h54.
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Oi. Olá, muito bom dia. Estamos chegando no seu PC ou no seu celular. No radinho de pilha, não posso dizer ao mesmo. E mais uma vez, nós estamos só com uma asa. Uma asa forte, né? Muito importante, que é a internet. Normalmente, sempre voamos com duas asas. A asa do transmissor, que leva o som para os radinhos, que é uma força tremenda do nosso transmissor, né? Chegando aí a mais de 20 municípios,

só através dele. Paralelamente ou simultaneamente com o transmissor, vamos para o mundo também através da rede mundial de computadores, que é a internet. E hoje estamos só com a internet, para Mirassol e para o mundo, devendo só para as pessoas que têm o radinho de pilha e tá falando o que acontece com esse rádio que está chiando hoje. Pois é, se tiver algum neto aí fazendo algum trabalho de escola, ou você ouve as duas, né? Quando afasta de casa, vai aí, bota o radinho, bota o celular e vai cuidar de outros afazeres sempre para não perder a nossa programação. Então, mais uma vez, queremos dizer a mesma coisa. O Morro das Antenas, que não é só a antena da Rádio Conte que tem lá, né? Tem várias outras torres de transmissão, internet, emissoras de TV, operadoras de celular, tá tudo lá. Então, quando falta energia nessa rede, o transmissor não funciona. Então, tem energia aqui, no centro, aqui na Ana Chiarelli, Poço Avates, bairro Favo de Mel. E aí, vamos só para a internet. Mas acreditamos que seja alguma falta de energia por talvez os mesmos motivos. E logo, daqui a pouquinho, nós estaremos amplamente aí nas duas vias. Na rede mundial de computadores e também via rádio, para funcionar o seu radinho aí. Enquanto isso, vamos por aqui. Então, um abraço aí para todos os internautas que, com o transmissor ou não, sempre estão nessa linha. Ouve apenas ou somente pela internet. O nosso abraço por essa preciosa audiência. Hoje estamos vivendo com a graça de Deus, porque se não for com a graça dele, nós não vamos e não vivemos, né? Não vamos para lugar nenhum. Vivendo dia 29 de junho de 2026. Hoje é segunda-feira. Claro que uma segunda-feira diferente, né? Basicamente a extensão do domingo para muita gente. Porque hoje tem seleção brasileira contra os Japas. O Japão hoje vai ter oportunidade de jogar com o Brasil. Os japoneses são muito fãs de tudo aqui no Brasil. Impressionante. Estava acompanhando uma matéria de uma emissora nacional. Impressionante. Eles vão cantar samba e tudo mais. Nem tem a pronúncia correta, mas tá lá com o pandeiro, com todo o equipamento brasileiro e com músicas conhecidas, né? Ei, Japão! E alguns são otimistas. Não, a gente gosta muito do Brasil, gostam muito de jogadores, né? Alguns gostam da cultura aqui brasileira, né? Comidas típicas. Somos fãs de alguns jogadores, mas o Japão vai ganhar do Brasil. Esse é o otimista. Outros já dizem, quando perguntado, e garantido, sou japonesa, né? E gosto muito do Brasil, né? Mas vou torcer então para os dois. Aí eu ia perguntar, mas como torcer para os dois? Provavelmente ele ia responder, tanto um como o outro, japonesa vai ficar contente, né?

Como condenado pela tragédia do Baldo, foi localizado e preso em Mato Grosso 40 anos após acidente que matou 19 pessoas. Depois de muito tempo foi localizado e não prescreveu, né? A situação é desse acidente. 40 anos depois do acidente, ele foi encontrado aqui, né? Localizado e preso em Mato Grosso. Dois homens morrem após serem lançados da ponte de ferro em acidente de moto em Cuiabá. Produtor rural é baleado durante cumprimento de decisão judicial em fazenda aqui em Mato Grosso.

Agora 7h12, o clima tempo para Mirassol do Oeste, segundo informações do Instituto de Meteorologia Clima Tempo. A previsão para hoje, dia 29 de junho de 2026, o resto... Mirassol e o resto não, Mirassol e região, né? Aqui falou o resto não, é região. Vai cair a temperatura, vai chover, e aí? Bom, a temperatura vai cair acentuadamente no final da semana, que começou ontem, né? Começou sábado, né? Caiu um pouquinho. E há uma pequena possibilidade de chuva rápida hoje. Para Mirassol do Oeste e região, a virada no tempo trará uma forte frente fria a partir de quinta-feira, que derrubará as temperaturas máximas de 32 para 20. Ah, então, durante a semana, vai continuar quente, né? Mas o cenário mudará drasticamente a partir do dia 2 de julho. Marca aí. Temperatura muda drasticamente a partir de 2 de julho. Segunda-feira hoje, dia 29, parcialmente nublado com chance de chuva fraca. Terça-feira dia 30, limpo e ensolarado sem chuva. Aí tá, estaremos na casa dos 19 e 31. Quarta-feira, dia 1º de julho, céu aberto e calor intenso, 21, de mínima máxima de 32 graus na quinta-feira. No dia 2, chegada da frente fria, ventos moderados do sul. E aí teremos a mínima de 17 a 29. Esse 17 podendo ser também de 15 a 17 e podendo atingir também 29 graus na quinta-feira. Sexta-feira, queda brusca, dia frio, parcialmente nublado, temperatura 15, máxima de 20. Agora, se ventar, aí a sensação de frio será mais frio. Bom, em resumo, então nós temos uma previsão de chuva fraca e isolada, apenas 2 milímetros para a tarde de hoje. Mas o restante da semana segue seco e sem precipitação. Vai esfriar? Vai. Prepare então os casacos para sexta-feira, pois a temperatura máxima despencará cerca de 12 graus centígrados em relação à quarta-feira. Os ventos vindos do sul aumentarão a sensação de frio.

0: Bom, é feriado nacional hoje? Não. Né? Em alguns municípios, pode até ser, né, que em algum segmento, claro, vai ser feriado, sim. Mas para os servidores do município, que aí depende ainda da questão do gestor de cada município, mas uma grande parte de funcionários públicos estaduais e federais vão trabalhar até às 11 e aí depois vão embora. Só volta amanhã para poder assistir o jogo Brasil e Japão, marcado para hoje, 13 horas, horário oficial do Mato Grosso, 2 da tarde, horário oficial de Brasília. Então, a legislação brasileira, pela CLT, que é a Consolidação das Leis Trabalhistas, determina que dias de jogos da seleção não são feriados e nem garante folga obrigatória. O expediente nas empresas privadas, que são as empresas particulares, e no comércio segue normalmente, a menos que o seu empregador, que é o patrão, decida flexibilizar o horário por conta própria. Para quem vive em algumas capitais, né, e trabalha no funcionamento público, então se aplica aí para a partida das 14 horas. Bancos. A FEBRABAN anunciou o esquema especial. As agências abrem normalmente pela manhã, mas encerram o atendimento público ao meio-dia. Então, se você tem que fazer alguma coisa, né? Aí depois, horário normal, então saiba, as agências abrem normalmente pela manhã, mas encerram o atendimento ao meio-dia. Servidores públicos. Diversos governos estaduais, como Rio de Janeiro, Amazonas, Bahia e prefeituras, decretaram ponto facultativo ou alteração do expediente, mas garantindo a manutenção de serviços essenciais. Você sabe o que é serviços essenciais, né? O que é serviços essenciais, só para lembrar, mas todo mundo já sabe, né? Aquele que não pode haver interrupção, que são hospitais, segurança, transporte público e fiscalização operam normalmente. Para entender como as empresas costumam lidar com o dia de jogo e evitar problemas trabalhistas, né? Então, a empresa que vai liberar vai organizar o banco de horas, vai conversar com os funcionários, nenhum problema. Então, não seja você falar, eu não fui trabalhar não, patrão. Eu escutei que era feriado nacional. Falar, não, você pode ter escutado nacional. Você tinha que ligar aqui para mim, você tinha que vir trabalhar. Eu não falei nada que não era para trabalhar, né? Eles não têm a obrigação de dispensar, viu? Só se ele fazer um horário, o banco de horas, né? Você não trabalha hoje, mas vai me pagar uma por dia. Tudo conversando que se entende. Agora, se você for funcionário público municipal ou estadual, aí já é outro patamar. Mas se você for cristão simples, né? Aí que trabalha pela CLT, empresas particulares, tem que ficar atento. Brasil ou Japão? Hoje, a partir da 1 hora da tarde, todo mundo, ou quase todo mundo, em frente à TV, em frente ao telão, né? Agora 7h20, 7h20, então uma boa segunda-feira para todos nós.
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Agora 7 horas 23 minutos, 7 e 23. 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Um dos conselheiros do jornal, não, do Tadeu, né? Falou, Tadeu, Japão tem dinheiro, tá ligado? Mas não vou falar o nome dele, não, vai que alguém não goste, né? Falou, pois é, eu vou assistir. Eu conheço esse joguinho do Brasil e com esses jogadores. A minha preocupação é que se eu perceber corpo mole, aí tem. Eu perguntei, como assim? Ih, rapaz, brasileiro gosta de que molhe a mão. Eu falei, não, meu amigo, não. Ele sabe que alguns milhões de brasileiros vão estar assistindo. Então não tem essa de corpo mole, não. Né? E o Portuga lá sabe disso, já sabe e vai estar olhando. Uma menor impressão de um jogador principal ou não começar a perder bola, sabe o que ele vai fazer, meu amigo? Vai substituí-lo. Tem que ser com transparência, né? Eu acredito que isso que você falou é uma possibilidade, né? Quando se trata de brasileiro, pensa de pessoas que eram de um jeito, depois que se tornaram político, viraram aquilo, né? Com raras exceções. Brasileiro também, em outros jogos importantes, inclusive da Copa, tomara que não tem mala. A chamada, aquela mala, né? Cheia. Tomara que não. E sim, muita determinação, muito profissionalismo, muito olé. E pelo menos uns 2-0. 3-0, 3-1, vou fazer o bolão aqui. 3-1. Vamos deixar os nossos queridos japoneses, que são muito fãs de tudo aqui no Brasil, deixar eles marcar o primeiro e depois meter aí uns 3-0, 3-1. 0-0 não, né? Não pode deixar.

Algumas manchetes que já são notícias, já são destaques e também os destaques das últimas 24 horas, das últimas 72 horas, compreende o final de semana, de sexta até agora. Dados do censo escolar revelam que entre 2022 e 2025, o ensino médio público brasileiro avançou significativamente. A reprovação caiu 62%. Até repetir essa manchete aqui. Os dados do censo escolar revelam que entre 2022 e 2025, o ensino médio público brasileiro avançou significativamente e a reprovação caiu para 62%. O quê? Era mais? Mas 62%, né? Tá ainda é muito. Os detalhes daqui a pouco. O terremoto na Venezuela já deixa mais de 900 mortos. E isso é muita gente. Isso comprovado, 900 mortos. Mas há centenas de desaparecidos. Então, muitos países além do Brasil já voaram para lá com maquinário pesado para poder remover. Até a Anatel está lá. A Anatel tem equipamento para localizar telefones que podem estar no bolso de alguém. E aí, esse equipamento que a Anatel tem pode localizar e indicar. Ali tem corpos, né? Ou um vivo. Vários países estão sendo solidários a esse terremoto muito forte que ocorreu na Venezuela. O Chile, acho que é o Chile, tem outro país aí, Chile, implantou a sistemática de construção de prédio que balança, mas não cai. Lembra daquela frase? Balança, dá para ver perfeitamente que ele balança, mas não quer, mas não cai. Venezuela não se preocupou com isso, já teve terremoto lá. Então, dependendo aí da intensidade, vira tudo como é que falava lixo lá na Espanha? Escombro. Vira todo escombro e aí muitas mortes se contabilizam. Por enquanto, comprovado, 900 pessoas. Imagina você colocar um corpo ao lado do outro. 900 corpos, um ao lado do outro. A gente falar ou ver pela televisão é uma coisa. Obviamente. Agora, o pessoal da saúde, o pessoal que está indo lá, vê isso de perto, deve ser impactante e não vão esquecer isso nunca em suas vidas, né? Incluindo velhos, crianças, todo mundo. 900 corpos, 900 mortos comprovadamente. E aí também a afirmação que há centenas desaparecidos. Outro terremoto que não para é o Irã e os Estados Unidos, né? EUA, Estados Unidos da América, ataca um depósito de drones e mísseis no Irã, que promete resposta rápida. Por lá, o tempo continua tremendo, mas não é por conta da fúria, né, dos terremotos. É pela fúria e pela burrice dos homens. Um atira a bomba no outro, derruba prédio, aí em resposta atira contra. Então a terra treme, o estrondo é alto, a fumaça é grande e sempre tem mortos. Sempre muitas vítimas, das quais muitas ou quase todas são inocentes.
Então, a missão brasileira na Venezuela tem equipes da Anatel com aparelhos que buscam sinais de celulares sob os escombros.

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Agora 7:35. Produtores acusam a Polícia Militar de abuso e pedem 2,2 milhões de reais após a custódia de 4 horas sob o sol. 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

0: Popular Online com a matéria importante. A direção desse jornal, meu amigo Ferreirinha, também prioriza as informações, sempre a serviço da boa informação. Obviamente, também cobrindo as mais importantes em todos os sentidos, né, Ferreira? E tá aqui, abordagem ilegal. Produtores acusam a Polícia Militar de abuso e pedem 2,2 milhões após custódia de 4 horas sob o sol. Aí tem muitas fotos aqui, se você quiser acompanhar na íntegra, www.popularonline.com.br. Mas enfim, produtores rurais de Lambari do Oeste acionaram a justiça para cobrar do governo de Mato Grosso uma indenização de 2,26 milhões por supostos danos morais decorrentes de uma abordagem policial que classificam como ilegal. Eles alegam que foram mantidos por cerca de 4 horas sob vigilância policial, expostos ao sol, sem acesso adequado à água e alimentação, além de sofrerem intimidações por parte dos policiais militares armados. O pedido consta de uma ação civil coletiva ajuizada pela Associação dos Pequenos Moradores Rurais de Areia Branca, entidade que representa dezenas de trabalhadores rurais da região. De acordo com a ação, os fatos ocorreram em 4 de julho de 2024, durante uma reunião da associação realizada às margens de uma estrada vicinal. Os produtores afirmam que aguardavam o retorno de uma representação que participava de compromissos de relacionados a processos de regularização fundiária quando foram abordados por equipes da Polícia Militar. Segundo os autores, os trabalhadores passaram a ser tratados como suspeito de invasão de propriedade rural e de prática de abusos. Os posseiros, embora conforme sustentam, não estavam ocupando qualquer área privada. A associação alega que os produtores permaneceram sob custódia policial por aproximadamente 4 horas em condição degradantes, sofrendo constrangimento e intimidações. A ação sustenta que a atuação dos agentes públicos, dos policiais, foi abusiva e causou humilhação pública aos trabalhadores, além de comprometer a imagem e a reputação dos integrantes da associação perante a comunidade local. O processo destaca ainda que foi instaurado um termo circunstanciado para apurar a suposta prática de esbulho possessório. Contudo, a investigação acabou arquivada após o Ministério Público concluir que não havia elemento suficiente para sustentar a acusação. Com base nesse desfecho, os produtores argumentam que a abordagem ocorreu sem justificativa legal e que configurou em prisão ilegal e abuso de autoridade. Os autores defendem ainda que os danos extrapolaram a esfera individual dos trabalhadores e atingiram diretamente a credibilidade institucional da Associação dos Pequenos Produtores Rurais Areia Branca. Na ação, é requerida a condenação do Estado, o pagamento de indenização mínima de 30 mil para cada um dos 52 trabalhadores rurais que alegam ter sido diretamente atingidos pela abordagem policial. Também é pleiteada o pagamento de R$ 700 mil por danos morais e coletivos, valor que poderá ser destinado à associação ou projetos voltados à comunidade local. Conforme consta no processo, o valor total da causa foi fixado em 2.260 mil. Desse montante, 1.560 mil referem-se aos pedidos de indenização por danos morais individuais, calculados com base no valor mínimo de 30 mil para cada um dos 52 produtores rurais e 700 mil correspondem ao pedido de indenização por danos morais coletivos. Essa questão aqui ainda, né, vai dar muito pano para a manga, e toda vez quando há uma programação de integração de posse ou qualquer outra situação referente à presença de policiais, tinha que ter todas as emissoras da região, tinha que receber um convite para mandar um repórter, para as emissoras de TV mandar repórteres, para que as coisas fossem feitas de acordo com o direito de cada um, não é? Não é porque o cara está invadindo, suspeito de invasão, ele pode ser, abre aspas, torturado, fecha aspas. O sol que faz aqui, quando faz sol, você fica 4 horas exposto, sem água, sem alimentação e, de repente, até sem banheiro, sem poder realizar as necessidades fisiológicas sólidas e líquidas. Sob vigilância de policiais armados e ainda humilhação, eu acredito que o governo tem que pagar e tinha que transferir parte desse desconto para os que fizeram essas abordagens, né? Mas certamente não vai ocorrer isso, porque eles estavam cumprindo ordens. E nessa ordem tinha que ter o esclarecimento sem excessos, né? E a imprensa tinha que estar lá para filmar de perto, né, para poder fortalecer o pedido posterior à realização daquela integração de posse, enfim. Mas não pode. Às vezes são comunicados, ou comunica depois do jeito que se quer, tem que ser do jeito que é, né? Aí sim seria realmente... estariam de acordo com a justiça justa, não a justiça injusta, que em muitas situações nesse país a justiça é injusta, com raras exceções. Vamos ver o que vai dar isso, a gente vai acompanhar aí se eles de fato vão ser indenizados. Agora 7:44, mais um bloquinho aqui, mais um Inter. A gente volta daqui a pouco. Lembrando que nós estamos hoje só para os internautas. Por esse problema que é recorrente, faltar energia no Morro das Antenas. Todas as empresas pagam energia e não é pouco, não é? Aluga o terreno para poder manter a torre e não é pouco. E a empresa que ora está como exploradora do segmento de energia, que a senhora Energisa, parece protelar esse problema para quanto tempo será? É? Para quanto tempo? Isso é falha, é falta de investimento. Porque qualquer coisa, uma chuva forte, cai a energia. Não sei se choveu forte ontem, a menos que seja um problema individual, que seja somente no transmissor da rádio, e ver o que aconteceu também. mas normalmente falta energia geral. E aí quem quiser energia, logo tem que levar um motor estacionário, tá? Funcionar para funcionar o seu compromisso. Porque ficar fora do ar há prejuízos para todos aqueles que trabalham com informação e têm as suas repetidoras lá no Morro das Antenas. Eu acredito que todas essas energias, quando falta, tinha que ter uma decisão conjunta com todas as empresas lá que exigir o ressarcimento. É. Marcou quantas horas fica, e aí cada empresa vai dizer quantos clientes tem, somar tudo isso e entrar contra a Energisa ou contra o governo para ter o ressarcimento, nem se for por energia. É porque se for assim, vai ficar quanto tempo? Qualquer coisa. Pá, não tem energia. Por quê? Isso por outro motivo. Mas é então, alguém que tem que fazer, tem que resolver essa situação. Quem? A Energisa e o governo tem que ajudar para exigir que eles façam melhorias e investimentos, porque a sua conta, quem mora lá e a própria rádio aqui, a conta não atrasa de jeito nenhum, menino. Pode chover canivete aberto, pode chover neve, o que for. A conta vem já com dias de antecedência dizendo o pequeno valor que a empresa... Pequeno valor? Rapaz, eu não tenho aqui atualizado, mas não é pouco. Um transmissor ligado 24 horas, mais luzes de proteção de antena, etc. e tal, tem custo. E aí esses custos têm que ser revistos, não é? Pois é, mas isso aí é para a direção e alta direção falar. Eu não tenho, estou apenas comentando porque a gente fica impossibilitado de levar a mensagem para o nosso cliente duplamente, para a rede mundial de computadores, onde estamos, e também via transmissor, que atende a grande região, fazendo da Rádio Conte uma rádio regional.
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Rapaz, mente desocupada, oficina do demônio, né? Gostaria de saber quem é que desenvolveu a ideia de encharcar madeira com cocaína e passar. Quase passou, né? Por que é que não passou? Rapaz, para mexer com bandido inteligente, criminoso inteligente, tem que ter, ser inteligente e meio, né? Porque esse esquema internacional que usava madeira para esconder cocaína pode ser a maior apreensão do Brasil, tá ligado? Uma operação internacional realizada no domingo, dia 21, levou à apreensão de uma carga suspeita de transportar dezenas de toneladas de cocaína escondidas em madeira em Mato Grosso e Mato Grosso do Sul. Na fronteira, Mato Grosso do Sul, né? Na fronteira do Brasil com a Bolívia. A ação ocorreu em Curumbá, Mato Grosso do Sul, e em Cáceres. E pode resultar na maior apreensão de cocaína já registrada no nosso país. A operação, batizada de Chamber Shield, ou Time Shield, foi coordenada pela Receita Federal e com apoio da Polícia Federal, Exército Brasileiro, autoridades da Bolívia e dos Estados Unidos. A Polícia Federal e Receita não informaram qual método que será utilizado para a extração da cocaína da madeira. O caboclo fica lá preso o dia inteiro só pensando como fazer. E de lá saem ideias que até Deus duvida, né? Tem tempo para pensar, menino. Agora, 7:55, vamos embora, porque o senhor Evandro Diniz está chegando. Eu volto amanhã. E a pé a vitória do Brasil!

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2: No agronegócio, uma notícia importante para o campo. O Conselho Monetário Nacional reajusta os preços de garantia do PGPAF. O Conselho Monetário Nacional, o CMN, confirmou o reajuste nos preços de garantia do Programa de Garantia de Preços para a Agricultura Familiar, o PGPAF, dentro do PRONAF. Essa medida, que impacta diretamente a vida do produtor rural, estabelece novos valores. E esses valores, para você que está ligado no campo, são válidos para todas as operações de custeio e também de investimento, com vencimento entre 10 de julho de 2026 e 9 de julho de 2027. Uma iniciativa que busca trazer mais estabilidade e segurança para quem trabalha na terra.
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E aí, tudo bem? Bom dia, boa manhã, segundona, bom comecinho de semana pra todo mundo, manhã do dia 29 de junho de 2026, última segunda-feira, começando a última semana, últimos dias aí do mês de junho, né? Bom dia pra todo mundo, que o seu final de semana tenha sido maravilhoso, que você colha bons frutos no comecinho desta semana e que tenha muita coisa positiva acontecendo, reservada pra acontecer na sua vida aí, viu? Dia de número 180, começando aqui a 27ª semana do ano. Hoje é dia de São Pedro e São Paulo, dia do telefonista, dia do dublador, dia do pescador, é dia do Papa também, é dia do Brasil, Brasil e Japão na Copa do Mundo de 2026, jogo às 13 horas aqui no horário de Mato Grosso e a nossa expectativa lá em cima para que o Brasil faça um bom jogo, para que supere a seleção japonesa e siga firme rumo ao Hexa, né? Vivemos mais uma segunda-feira, bom comecinho de semana para todo mundo. Nós estamos a exatos 185 dias para a chegada de 2027. Tá no ar o nosso Bom Dia Conte nesta segundona. Pessoal da internet aí, um abraço pra todo mundo, boa manhã, bom começo de semana aí, gente.

toda e qualquer circunstância, mas nunca esqueça de voltar atrás sempre que puder. Lembre-se que a gente se arrepende muito mais daquilo que deixou de fazer. Mas faça aquilo que o seu coração mandar e viva fazendo do seu presente o mais bonito, já que o amanhã vai estar sempre por chegar. Do passado, guarde as coisas boas. Você merece escolher o caminho mais florido e estar junto de quem te ama. Você não é menos, também não é mais que ninguém. E nunca conseguirá enganar a si mesmo. Não despreze os presentes que Deus pôs em sua vida, pois são as armas do teu desafio. Enfrente seu medo e sua solidão e nunca duvide que você merece o melhor. Para você, toda força e coragem. E seja sempre assim, o mais forte, o que transforma, aquele que vai vencer. Escute e olhe as pessoas.

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3: Muito bem, boa manhã, 8h18. 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

0: 8:19.
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2: Olá, gente linda que me acompanha por aqui. Que alegria imensa começar mais uma parte do Guia Astral. Um espaço feito com carinho para você se inspirar e se conectar.
3: Áries, Touro, Gêmeos.
2: Áries, a energia pede coragem para novas oportunidades no amor e trabalho. Confie nos seus instintos e seja proativo. Sua ousadia abrirá portas incríveis. Cor da sorte, vermelho coral. Número da sorte, 17.
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2: Touro. Calma e persistência são seus superpoderes. Aprofunde conexões afetivas, consolide projetos e busque paz interior. Persista com fé. A paciência colhe bons frutos. Sua cor da sorte é o jade. Número 42.
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2: Gêmeos, preparem-se para muita comunicação e novas ideias. Use sua inteligência para inovar, fazer networking e explorar a curiosidade. Sua versatilidade te leva a caminhos surpreendentes. Amarelo canário é sua cor. Número 29. Ufa! Essa foi só a primeira parte do nosso Guia Astral. Não saia daí! No próximo momento, teremos Câncer, Leão e Virgem, com insights maravilhosos para você. Fique com a gente!
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4: Primeira rodada de previsões, 8:21. Bom dia, boa segundona. Gustavo Mioto, Murilo Ruf, tocando aqui.

0: Gustavo Mioto, senhoras e senhores.
1: Murilo Ruf, senhoras e senhores. Uma salva de palmas, Murilo Ruf, São Paulo.
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4: Ah, canção rei! Você que tem que ter sentimento.

0: 7 e meia da manhã, Diego e Vitor Hugo, dama do baralho, bom dia, boa segundona. 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

0: amanhã, 8h36. 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
3: 8h37.

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1: Que bom ter você de volta no Guia Astral. Letícia Leal na sintonia para mais uma parte de autoconhecimento e vibrações. Vamos juntos desvendar as mensagens cósmicas para Câncer, Leão e Virgem.
0: Câncer, Leão, Virgem.
1: Câncer, acolha suas emoções e confie na intuição para o amor e trabalho. Cuide de si. Seu conselho, valorize sua sensibilidade. Cor da sorte, verde água. Número da sorte, 37.
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1: Leão, brilhe com autenticidade, focando no seu crescimento pessoal e criatividade. Busque reciprocidade nos relacionamentos. Sua energia pede liderança consciente. Cor da sorte, ouro velho. Número da sorte, 64.
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2: Virgem, este ciclo convida a organizar mente e sentimentos, buscando autoconhecimento. Cuide do bem-estar. No trabalho, sua atenção aos detalhes será valorizada. Encontre a perfeição na simplicidade. Abrace a jornada de aprimoramento. Sua cor da sorte é turquesa. Número da sorte, 73. Na próxima parte do Guia Astral, prepare-se para as vibrações de Libra, Escorpião e Sagitário. Fique ligado.
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0: por conveniência. Bom dia pra você, 8h46.
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3: Oito e cinquenta.
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1: Olá, que bom ter você de volta ao Guia Astral.
0: Libra, Escorpião, Sagitário.
1: Libriano, reavalie parcerias e o amor. Busque equilíbrio verdadeiro, nutrindo a alma. Suas ideias brilham no trabalho, compartilhe-as. Confie na intuição para expandir horizontes e viver em harmonia. Cor lavanda, número 41.
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1: Escorpião. A energia convida à transformação. Emocionalmente, libere o que não serve mais. Profissionalmente, seu foco revela oportunidades. Espiritualmente, explore as profundezas do ser. Abrace mudanças com coragem. Sua cor da sorte é vinho, número 41.
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1: Sagitário. A liberdade te chama. No amor, espontaneidade trará momentos inesquecíveis. No trabalho, criatividade e otimismo são seus aliados. Conecte-se com a espiritualidade em novas jornadas. Confie no instinto explorador. Há muitas possibilidades. Sua cor da sorte é dourado, número 83. Que energias! Nossa jornada não para. Na próxima parte, Capricórnio, Aquário e Peixes te esperam. Fique com a gente.
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3: Faltando 8 minutos agora para as 9. Bom dia, ótima segunda, bom comecinho de semana. Tem Brasil em campo logo mais. 1 da tarde, a bola rola para as emoções aí de Brasil e Japão.
4: Brasil
3: tentando aí o Hexa, né? Mais um jogo difícil hoje. Vai ser fácil não para o Brasil contra a seleção japonesa. O melhor Japão de todos os tempos. Faltando 7 agora para as 9. Uma adolescente de 15 anos morreu e outros 4 adolescentes ficaram feridos após um acidente envolvendo um quadriciclo registrado na tarde de ontem, na zona rural de Araputanga, uma tragédia, né? Conforme o boletim de ocorrência da Polícia Militar, a corporação foi acionada pela equipe médica do Hospital Geral de Araputanga após a entrada de 5 adolescentes vítimas do acidente. No hospital, os policiais foram informados pelo médico plantonista de que uma das jovens chegou em estado grave e, apesar dos procedimentos de atendimento, não resistiu aos ferimentos e morreu na unidade hospitalar. As demais vítimas sofreram escoriações pelo corpo. Uma adolescente, em razão da gravidade dos ferimentos, precisou ser transferida para o Hospital Regional de Cáceres para atendimento especializado. Os outros adolescentes permaneceram em atendimento médico. Durante as diligências, um dos adolescentes relatou à Polícia Militar que o grupo estava em um sítio e decidiu sair para um passeio utilizando um quadriciclo. Segundo o depoimento, em determinado momento, o condutor perdeu o controle da direção, fazendo com que o veículo colidisse contra um barranco às margens da estrada. Ao serem questionados sobre quem conduzia o quadriciclo no momento do acidente, os adolescentes informaram que não se recordavam. Ainda de acordo com a Polícia Militar, a documentação apresentada apontou que o veículo pertence a um terceiro. Os envolvidos afirmaram que utilizaram o quadriciclo sem autorização do proprietário. Após o registro da ocorrência, a Polícia Militar comunicou à Polícia Civil, que acionou a Politec, para os trabalhos periciais. A investigação irá apurar as circunstâncias do acidente e as responsabilidades pelo caso. A identidade da adolescente que morreu e dos demais envolvidos não foi divulgada pelas autoridades em razão de todos serem menores de idade. Que coisa lamentável.

0: Eduzão. Que honra demais poder estar aqui, viu?
1: Você tá doido.
0: Obrigado, gente. Obrigado.
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2: Já na economia, um movimento estratégico. A subsecretária de Fiscalização da Receita Federal será a adida tributária do Brasil na China. E da nossa economia, a gente tem uma movimentação que reflete a importância das relações internacionais. A atual subsecretária de Fiscalização da Receita Federal, Andréia Costa Chaves, foi designada para ser a adida tributária do Brasil lá na China. Essa posição estratégica significa que ela vai representar o país, especificamente na área tributária, na representação diplomática brasileira em território chinês. É um cargo de grande relevância, que reforça a presença e o intercâmbio de informações entre Brasil e China no campo da fiscalização e tributação.
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8: 95.

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1: Oi, gente querida, que bom ter você de volta aqui no Guia Astral. Chegamos à nossa última parte, um momento super especial. Prepare o coração, porque temos luz e inspiração para sua jornada.
0: Capricórnio, Aquário, Peixes.
1: Capricórnio, explore seu autoconhecimento profundo. No amor, a sinceridade fortalecerá laços verdadeiros. No trabalho, sua intuição guia novas oportunidades alinhadas aos seus valores. Sua vida pessoal pede equilíbrio e leveza. O conselho é: confie na sua voz interior. Cor da sorte, verde musgo. Número 29.
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1: Aquário. Sinta a energia da inovação pulsando. Nas relações, comunicação clara fortalece amizades e parcerias importantes.

0: No trabalho, suas ideias originais prosperam com organização. Equilibre liberdade e conexão emocional. O conselho é: expresse sua autenticidade. Seu propósito te chama. Cor da sorte, azul turquesa. Número 51.
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0: Peixes. Conecte-se profundamente com sua intuição. No amor, use sua empatia, mas defina limites saudáveis. Profissionalmente, sua criatividade é trunfo para soluções inovadoras. Sua vida pessoal pede quietude e introspecção. O conselho é: confie plenamente na sua voz interior. Cor da sorte, lilás. Número 88. E assim encerramos nossa jornada astral, com o coração cheio de esperança. Que as mensagens inspirem seu propósito e alegria. Um abraço de luz e até a próxima.
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7: Boa manhã, 9 horas 20 minutos, agora boa segundona. 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
8: 9:24.

Adjetivos, Kleber e Cauã, tocou aqui no Bom Dia Conte. Boa manhã, 9h30, boa segundona para todo mundo. 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
4: 9h32.

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1: O técnico do Japão, Hajime Moriyasu, faz uma projeção ousada, apontando um equilíbrio total no confronto que se aproxima contra o Brasil pela Copa do Mundo. Para ele, o embate será um 50% a 50%.
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1: O técnico japonês Hajime Moriyasu, em declarações recentes, foi bem direto e confiante ao falar sobre o próximo desafio de sua equipe. Ele destacou o grande respeito que tem pela seleção brasileira, reconhecendo toda a sua força e história no futebol mundial. No entanto, Moriyasu fez questão de relembrar um resultado positivo que o Japão obteve recentemente, uma vitória contra os comandados do renomado Carlo Ancelotti. Essa lembrança serve para reforçar a crença de Moriyasu de que o duelo pela Copa do Mundo será de fato um confronto de igual para igual, um verdadeiro 50% a 50%, mostrando a total confiança de sua equipe para o embate que se aproxima. Uma declaração que, sem dúvida, coloca ainda mais expectativa e emoção para esse grande jogo.
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6: 9:53.

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1: Que bom ter a tua companhia mais uma vez para esse momento tão especial do meu coração para o teu coração, do coração de Deus para todos nós. Tudo bem com você? Que bom, maravilha ter você aqui comigo, sentir o teu carinho do outro lado aí de radinho ligado. Eu tenho certeza que você sempre espera esse momento tão gostoso, né? Como foi o seu dia? Tudo bem? Passou um dia legal, um dia gostoso? Ou o seu dia foi com muitos desafios, grandes desafios? Eu falo pra você que os meus dias também estão sendo bem desafiadores. Mas se tem uma coisa que eu sempre falo pra Jesus é o seguinte: independentemente dos desafios que eu encontro, eu sempre busco respostas de Deus. Olha, e às vezes

0: ele fica tão em silêncio, que eu olho para o céu e digo, Senhor, o que está acontecendo? Tampastes os seus ouvidos? Ou virastes o seu rosto para não ver a tua serva aqui embaixo? É verdade, gente. Tem hora que bate um desespero. Só Deus sabe. Mas sabe o que é o mais gostoso de tudo? É que quando nós estamos enfrentando alguma situação que é dolorosa, alguma situação que foge ao nosso controle, eu não sei qual é a situação que você esteja passando agora. Experimente, de verdade, entrar para o teu quarto, dobrar os seus joelhos e começar a falar com Deus. Abertamente. Não sem medo, sem medo das palavras, sem medo do que vai sair da sua boca. Não importa. Abra o coração, abra a boca e diga. Ai, Cris, mas eu tenho vergonha de falar certas coisas com Deus. Ele é Deus. Ei, por isso mesmo. Ele é Deus e Ele sabe do teu coração. Ele sabe de coisas mais íntimas que nem você, nem eu temos a capacidade de entender. Sabe por quê? Porque foi Ele quem nos fez. Foi Ele quem nos deu a vida. Ele sonhou com cada traço, com cada movimento nosso. Ele sonhou com a nossa personalidade, com tudo que nós somos hoje. Então, não tenha medo, não tenha receio de chegar até Jesus, de chegar até Deus e falar, Senhor, hoje eu estou uma fera. Tô querendo devorar uns três. Ai, brincadeiras, né? Não, mas é verdade, tem hora que dá vontade, assim, de chutar o balde. Aí Jesus vai lá no quintal, pega o balde e traz de volta. Tá aqui o seu balde, minha filha. Fica com ele aqui por um tempo. Às vezes a gente precisa aprender um pouquinho, né? Antes de chutar de vez o balde. Mas nas brincadeiras sempre vem verdade, né, gente? Eu não sei qual é o desafio seu de hoje, mas entendo uma coisa. Deus quer ouvir a sua voz, tá certo? Deus quer ouvir as suas petições. Ele quer ouvir o seu clamor. Ore, entre no teu quarto e ore. Tá certo? Lá em Salmos 98 diz assim: cantai ao Senhor um novo cântico, porque ele tem feito maravilhas. Salmos 98, versículo 1. Esse salmo é um hino de celebração pela fidelidade e pelas maravilhas de Deus. O salmista convida o povo a recordar tudo aquilo que o Senhor já fez. Isso é importante porque muitas vezes a nossa memória é curta quando enfrentamos as dificuldades. Lembramos rapidamente dos problemas, mas esquecemos dos livramentos. Esquecemos das portas que Deus abriu, das orações respondidas, dos começos que Ele permitiu, das vezes em que fomos sustentados sem perceber. A gratidão fortalece a fé. Quando olhamos para trás e reconhecemos a ação de Deus em nossa história, encontramos forças para continuar caminhando. O salmista também aponta para a justiça de Deus. Ele vê aquilo que ninguém vê. Ele conhece lutas escondidas, lágrimas silenciosas e as orações feitas em segredo. Por isso, podemos confiar que nenhum esforço feito para Deus é em vão. Talvez você esteja vivendo uma fase difícil que ainda não consiga enxergar as maravilhas que virão. Mesmo assim, continue confiando. O mesmo Deus que agiu ontem continua a trabalhar hoje. E aquilo que parece impossível para nós continuará sendo possível para Deus. E se você pensa assim, ore comigo agora dizendo, Senhor, eu te peço e te agradeço por todas as maravilhas que já se realizaram em minha vida. Mesmo pelas bênçãos que ainda não consigo enxergar, eu escolho confiar em Ti. Ajuda-me a desenvolver um coração grato, capaz de lembrar da Tua fidelidade em todas as estações. Que a minha vida seja um cântico de louvor e que eu nunca me esqueça do Teu amor e do Teu cuidado. Eu oro em nome de Jesus. Amém. Reflita comigo no dia de hoje.
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6: Uma ótima manhã para todo mundo, 10h21, agora também no radinho, né? Tivemos aí um problema técnico lá no nosso transmissor, já solucionado com a nossa equipe responsável aí pelo bom funcionamento, os Marquinhos aqui. Já estamos de volta e agora também no seu dial aí, 101,5, 10h21 agora. Gente, pessoal, um recado importante. A Energisa fará um desligamento programado para manutenção e melhoria da qualidade da sua energia. Será no dia 2 de julho, nos seguintes locais em São José dos Quatro Marcos. Entre 7 da manhã e meio-dia e 30, em algumas ruas do bairro Jardim Zeferino. Para saber se a sua unidade será impactada diretamente, consulte os canais digitais da Energisa e mantenha o seu cadastro e número de telefone atualizados para receber o aviso de desligamento programado direto no seu WhatsApp. Não se esqueça de tirar os aparelhos da tomada e programar o seu dia. 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
18: 10h23.

boa manhã pra todo mundo, boa segundona. Estivemos fora do ar aí no Dial, né? Transmitindo somente no aplicativo, na internet. E devido aí um pequeno problema técnico lá no nosso transmissor, agora já solucionado. E agradecemos aí pela sua companhia. Desejamos pra todo mundo uma ótima manhã, uma boa segundona. Segundona de Brasil. 13 horas, uma da tarde, a bola rola pra Brasil e Japão. E aí, qual o seu palpite? Qual o seu prognóstico? Qual a sua expectativa? A Aparecida do Carmo disse que 3-2 pro Brasil. Será que vai ser com tanta emoção assim?

0: tocando aqui no nosso Bom Dia Cadeira Cativa. Boa manhã pra todo mundo, 10h26. Diegão já chegou por aqui, animado para o Jogo do Brasil, pra semana que promete, promete muito. E um tabloide, é lâmina que chama agora aí, né? 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Promoção não vai faltar pra todo mundo, não é isso, Diego? 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
1: 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E... que hoje o Brasilzão...
0: Pra cima, né?
1: Pra cima. Vamos abrir o olho do japonês.
0: Vamos abrir o olho do japonês. Vamos que vamos. Valeu, tá aí, então. Valeu, Diegão. Obrigado. 10 horas e 30 minutos agora.

0: Danilo e Davi, a fofoca agora às 33 horas. 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
4: 10h38.

0: amanhã, pra você ligado, 10 horas 38 minutos agora. Um abraço aqui, um bom dia pra Marlene Jesus, tá aí curtindo na Coab Juruena. Tudo de bom, viu, Marlene? Obrigado aí pela sintonia, boa manhã pra você. Bom dia também pra Silvana Ramos Nogueira. Ô Silvana, tudo de bom aí, boa semana, boa segunda-feira. Luciana Santana, ô Luciana, bom dia, tudo de bom aí também, boa semana, viu? Para Jacira Anjos, na chácara Nossa Senhora Aparecida. Eva Melo tá aí também participando com a gente. A Aparecida mandou aqui um áudio, ó. Cadê o áudio dela? Pedindo música.
1: Oi, Simara, bom dia, Evandro. Aparecida do Carmo. Manda a música para nós aí do Almir Sater. Tocando em frente. Vai para todos vocês do rádio. E vai para todas minhas amigas. Bom dia, bom dia. Boa segunda-feira para todos nós.
0: Valeu, boa segunda, Aparecida.
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0: Adel tocando aqui, Set Fire to the Rain, boa manhã, 10h47, pra você nas cozinhas, preparando o almoço aí na segundona, já no preparativo, acendendo a churrasqueira, jogo no Brasil, 13 horas hoje, meu Deus, faltando 13 pras 11 agora, gente.
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Boa manhã, 8 minutos agora faltando para as 11. Cheirinho bom de almoço, já exalando aí. Boa segundona para todo mundo. Bom começo de semana, que essa semana traga para a gente muitas coisas positivas, muitas coisas boas. Boa manhã para quem está naquela expectativa boa para o jogo do Brasil aí daqui a pouquinho. Para você que está meio assim, o Japão é forte. Tudo de bom aí, viu gente? Boa segundona. Olha, hoje, segunda-feira, dia 29, a Polícia Civil de Mato Grosso, por meio da Operação Haleda, busca desarticular grupos de facções criminosas rivais suspeitos de homicídios e no tráfico de drogas em São José do Rio Claro. Foram expedidas 35 ordens judiciais contra os suspeitos. Entre as determinações da Justiça estão 27 mandados de busca e apreensão, 5 de prisão preventiva e 3 de prisão temporária. Foram realizadas simultaneamente em 8 municípios de Mato Grosso: Cuiabá, Sinop, Sorriso, Lucas do Rio Verde, Brasnorte, Barra do Bugres, Comodoro e aqui em Mirassol do Oeste. As investigações indicam que parte dos suspeitos teria participado de homicídios praticados por determinação das lideranças das organizações criminosas. Além dos assassinatos e do tráfico de drogas, o grupo também é investigado por lavagem de dinheiro e outros crimes relacionados ao financiamento das atividades ilícitas. Os policiais identificaram ainda a atuação de grupos paralelos, que embora não estivessem ligados diretamente aos homicídios investigados, mantinham vínculos entre si para a prática de outros crimes. Esses grupos são suspeitos de envolvimento com comércio ilegal de medicamentos sem registro na Anvisa, Agência Nacional de Vigilância Sanitária, exercício ilegal da medicina, lavagem de capitais, porte ilegal de armas de fogo e munições e outras infrações. A Polícia Civil vai continuar com as investigações.

0: Ed Romans, tocando aqui no nosso Bom Dia, fechando mais uma sequência, mais uma hora. 11 horas e 3 minutos agora na segundona. 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
3: E também temos uma novidade aqui no agronegócio brasileiro. O BNDES aprovou um investimento de 57,7 milhões de reais para uma nova unidade da Copacol, lá no Paraná. E falando em boas notícias para a economia, o BNDES, o Banco Nacional de Desenvolvimento Econômico e Social, deu o sinal verde para um aporte de 57,7 milhões de reais. Esse valor vai ser usado na construção de uma nova unidade da Copacol, cooperativa que é um gigante do agronegócio, lá no estado do Paraná. Essa nova estrutura vai ser instalada na cidade de Realeza. E olha só a capacidade, ela vai poder processar até 24 mil toneladas de grãos, uma capacidade impressionante, que vai fazer parte de todo o processo de recebimento, secagem, limpeza e armazenagem desses grãos. Isso é um reforço e tanto para a cadeia produtiva, gerando mais oportunidades e desenvolvimento para a região e para o setor.
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0: Manhã, 11:06. Pessoal, recado importante. A Energisa fará um desligamento programado para manutenção e melhoria da qualidade da sua energia. Será no dia 2 de julho, nos seguintes locais em São José dos Quatro Marcos. Entre 7 da manhã e meio-dia e 30, em algumas ruas do bairro Jardim Popular, em algumas ruas do bairro Jardim Rondon. Para saber se a sua unidade será impactada diretamente, consulte os canais digitais da Energisa e mantenha o seu cadastro e número de telefone atualizados para receber o aviso de desligamento programado direto no seu WhatsApp. Não se esqueça de tirar os aparelhos da tomada e programar o seu dia. Qualquer dúvida, entre em contato com a Energisa.
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3: 11:07.
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0: E aí, vocês? Bom dia pra todo mundo, boa manhã, horário de almoço, turma, 11:07 agora, bom dia, Conte rolando até meio-dia, e a expectativa pra Brasil e Japão daqui a pouquinho, 13 horas a bola rola lá nos Estados Unidos, expectativa.

Opa, tá melhor possível aí. Vai, Brasil! Ótima manhã, gente. Tudo de bom. Brasil! Conselho bom, Diego e Vitor Hugo, Maiara e Maraíza, para começar mais uma sequência aqui.

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2: E aí, meus amores das novelas, chegou a hora de mergulhar de cabeça nas emoções. Sou Andressa Pires e o Novelas começa agora, trazendo todos os detalhes de A Nobreza do Amor. Preparem o coração, porque o capítulo de hoje tá de tirar o fôlego. Para começar, a gente vibra junto com a recuperação do nosso querido Tonho, que finalmente se mostra lúcido, deixando todo mundo em festa. E olha só, Dona Menina faz uma visita especial. E a Lúcia, nossa Alica, fica impressionada com as palavras da rezadeira sobre o destino do seu grande amor. O que será que o futuro reserva para eles, hein? Enquanto isso, o clima esquenta com a Fátima, que descobre a mentira da Salma para ver o Tonho no hospital. Ah, e tem mais! O Sebastião fica chocado com a decisão da Virgínia de denunciar o viriato ao bispo, que reviravolta. Lá longe, a Kênia conta com a ajuda do Chinua para enfrentar a tirania de Gendal. Será que eles vão conseguir? E a tensão só aumenta com o Casimiro, que vai confrontar o Mirim sobre a sabotagem do remédio do Tonho. É briga na certa. Mas nem tudo é problema, porque o Tonho recebe alta e a emoção toma conta quando ele agradece a todos que tanto torceram e rezaram. Mas a paz não dura muito, viu? O Malungo anuncia pra Gendal que já está chegando no Brasil. O que será que vem por aí? Ufa, quanta emoção, não é mesmo? Não percam um segundo. Em instantes, o Novelas volta com os destaques eletrizantes de Coração Acelerado. Fiquem ligadinhos.
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9: Muito bem, boa manhã, boa horário de
7: almoço nesta segundona pra todo mundo, 11h22. 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
7: Boa manhã, bom horário de almoço pra você na segunda-feira. O nosso bom dia, Conte Rolando, te fazendo companhia até meio-dia neste começo de semana. Manhã do dia 29 de junho hoje, tudo de bom aí pra você, sintonizado. Olha, um homem identificado como Vinícius Tadeu da Silva Costa, de 33 anos, foi morto a tiros na noite de ontem em uma distribuidora localizada na rua Santos Dumont, no bairro DNR, em Cáceres. E segundo a imprensa local, dois homens teriam chegado ao local em uma motocicleta e abordado a vítima. Durante a ação, houve luta corporal entre a vítima e um dos atiradores, que conseguiu se desvencilhar e efetuou diversos disparos. A vítima não resistiu aos ferimentos e morreu ainda no local. Após o crime, os atiradores fugiram. Conforme informações da Polícia Militar, por volta das 23 horas e 10 minutos, equipes foram acionadas após denúncias de disparos de arma de fogo contra uma pessoa no estabelecimento. Ao chegarem ao local, os policiais encontraram Vinícius no chão. Uma equipe do Corpo de Bombeiros foi acionada e constatou a morte da vítima. Após a confirmação da morte, a área foi isolada e preservada para os trabalhos da Polícia Civil e da Politec, a perícia oficial e identificação técnica, que realizaram os procedimentos periciais. A Polícia Civil investiga o caso.

0: Zezé de Camargo e Luciano tocando aqui, não tenha dúvida. Boa manhã pra todo mundo. 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
1: 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Bom dia, Evandro. Muito bom dia. Toda a população de Mirassol do Oeste, comunidade vizinha, sítio assentamento, né? As cidades vizinhas, né? É uma semana muito alegre, né? E com um jogão hoje, né, Evandro?
0: É, daqui a pouquinho a bola rolando, né, rapaz?
1: Rapaz, tá confiante, Evandro? Como é que tá? O coração tá na mão.
0: A gente tava comentando sobre isso, o coração fica meio... Em outras épocas, né, a gente é um pouquinho mais antigo, em outras épocas a gente não tinha medo nenhum de Japão, mas hoje a seleção não tá inspirando ainda aquela sensação de que vai ganhar fácil não, né, Alberto?
1: É, com certeza. Antigamente, né, os times já entravam a jogar com contra o Brasil, já sabia que perder, só não sabia de quanto.
0: Não, né? O próprio japonês deu uma entrevista recente agora e falou assim, o Brasil já foi uma potência, hoje em dia é um time que pode ser batido sim, e eles vêm confiantes.
1: Mas vai dar Brasil, mas né? Vamos confiar, vamos pra cima, energia boa pra seleção.
0: Roberto,
1: eu vou jogar 2x0.
0: 2x0? Eu palpitei 2x1 também. Mas é. A televisão vai estar lá montada, vai ter um coffee break.
1: Pessoal, olha só, pessoal que está nos ouvindo aqui agora, né? 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
1: 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Passar para nós ter mais um jogo.
0: Mais um jogo, exato.
1: Mais uns 2, 3 jogos aí, né?
0: É, passando. Vamos deixar para acabar lá depois do mês de... Na metade do mês de julho, né?
1: É o final, dia 19. Na final, acabar campeão, né? Faz 25 anos que nós não levantamos a taça no 20, mundial, né?
0: 24, né?
1: 24 anos, né? 24 anos, né?
0: Foi em 2002, né? A última Copa.
1: Vamos torcer. Pessoal, então hoje, pessoal, loja tá aberta aí no horário do jogo, mas a gente vai estar com a TV 98 polegadas, pessoal. 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
0: Valeu, dado o recado, 11h36.
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3: 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Prepare o coração, porque agora é a vez daquela novela que mexe com a gente. Coração Acelerado. No capítulo que você vai conferir, a trama ferve e muita coisa acontece. A Zilá vai fingir que nem se importa quando descobrir que o material das Marias ficou para trás. Mas será que é verdade? O Ronei não perde tempo e faz uma nova proposta de trabalho para o João Raul e o Agrado. Mas esses dois, de olho em tudo, já percebem a manipulação dele e começam a pensar juntos em como enfrentar essa situação. E olha que demais! O Alaurzinho tem uma ideia incrível para Janete e a Zuzu. E a revelação é que elas vão para a Itália. A Eva ainda confirma que a marca da Zilá ficou de fora da exposição de Milão. E o Alaurzinho realmente está na Itália com a Janete. Prepare-se também para o reencontro explosivo entre Leandro e Eduarda, que culmina em um beijo daqueles em Brasília. Enquanto isso, o Malvino reclama porque a Laurinha está cantando em outra cidade. João Raul, esperto, arma contra o Roney e pede ajuda ao Almir. E a Nayane? Ah, ela surpreende o Gael. Muita emoção no ar. Não perca um segundo. E em instantes, o Novelas retorna com os destaques da novela Quem Ama Cuida.
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6: 11:41.

0: 9, tocando aqui no Bom Dia Conte. Always, boa manhã, 10 minutos agora faltando para meio-dia e ansiedade tomando conta. O Magno já iniciou os trabalhos na segunda-feira. Grande abraço, viu, Magno? Obrigado aí pela companhia, pelo radinho ligado. Falou que o Brasil ganha fácil, 3-0, sem sustos. Boa manhã, tudo de bom aí, 11h50, eu volto já.
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2: 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Olá, pessoal. Que bom ter você de volta aqui no Novelas. Eu sou Andressa Pires e já chego vibrando pra gente mergulhar fundo no capítulo de Quem Ama Cuida, que está simplesmente eletrizante. Prepare o coração. A tensão está no ar. Adriana agradeceu a Nancy pela defesa, mas o motivo da prisão de Nancy, que segredo doloroso. André abriu o jogo com o tio, voltou pra trabalhar com ele. Pedro revelou a Elisa que Ademir subornou Tom. Que barbaridade! Otaniel, preocupado com Adriana, conversou com Francesca e a convidou para almoçar. Vem romance? Ademir recebeu intimação sobre depósitos, mas se negou a explicar a Pedro. Dora procurou Tiago para ceder uma joia de prêmio. E a Silvana, gente, disse a Tiago que ele não precisa de exame de DNA. E o pior, a Pilar pensando em atentar contra a vida da Adriana. Meu Deus, o que vai acontecer? Que montanha-russa de emoções. Continue acompanhando Quem Ama Cuida. A gente se despede com a promessa de mais paixões e reviravoltas na nossa próxima edição do Novelas. Um beijo enorme e até lá.
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16: 11:55.

Faltando 3 minutos agora para meio-dia. Um homem em volta do mundo, fechando a edição de hoje do nosso Bom Dia. Tô indo nessa, gente. Abraços aí para todo mundo. Aproveite o seu dia. Vamos, Brasil. Amanhã a gente se fala às 8.

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2: No cenário internacional, o Irã está pegando pesado, criticando a interferência dos Estados Unidos lá no Golfo Pérsico. Eles classificaram as ações como irresponsáveis e provocativas. A gente te explica já já o porquê. Esses são os destaques. Agora a gente entra nos detalhes de cada notícia, para você entender direitinho o que está acontecendo. Fica com a gente, que o papo é reto e a informação é de qualidade. Bora começar pelo Oriente Médio, onde a tensão não para de crescer. O Irã, de forma bem contundente, criticou a interferência dos Estados Unidos na região do Golfo Pérsico. Em uma declaração oficial, o governo iraniano classificou essas intervenções como irresponsáveis e provocativas, mostrando um descontentamento claro com a postura americana. Vale lembrar que essa crítica surge enquanto os Estados Unidos, em conjunto com alguns países do Golfo Pérsico, têm defendido abertamente a desmilitarização da faixa de Gaza e a criação de um novo governo por lá. Um cenário complexo que a gente continua monitorando de perto.
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0: Eu sou Mariana Ramon e destaco as principais notícias de hoje para você que nos acompanha por uma das dezenas de emissoras de rádio que veiculam o Jornal Mato Grosso no Ar. Operação da Polícia Ambiental apreende 11 armas de fogo em beira de rio. Acusada de matar grávida para roubar bebê em Cuiabá, passará por exame de sanidade mental. Mulher sofre queimaduras no corpo após manusear álcool próximo à panela. Bandeira tarifária de energia elétrica vai permanecer amarela em julho. A entrevista da semana desta segunda-feira é com o André De Bastiani, coordenador do Rally da Safra e sócio da Agroconsult.

0: agora uma breve reflexão que está na primeira carta aos Coríntios, capítulo 16, versículo 14.
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0: Caso você queira interagir com nossa equipe, entre em contato conosco pelo e-mail jornalmatogrossonoar@gmail.com. Faremos nosso primeiro intervalo e voltaremos com as notícias.
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0: Meio-dia e 9.
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2: Abrimos este bloco de notícias com a previsão do tempo para o estado de Mato Grosso.
1: Chuva ou sol, frio ou calor, vamos de previsão do tempo.
2: Segundo a agência Climatempo, Clima e Previsão, o tempo nesta segunda-feira em Mato Grosso vai estar claro e com muitas nuvens durante o dia. A temperatura no estado permanece estável e terá a mínima de 19 e máxima de 35 graus.
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2: Diversas armas de fogo, munições e materiais de pesca ilegal foram apreendidos em uma operação da Polícia Militar Ambiental à margem do rio Telespires. Quem traz os detalhes é o Rômulo Bessa.
3: A ação aconteceu entre os municípios de Boa Esperança do Norte e Santa Rita do Trivelato e contou com o apoio de diversos policiais militares com o objetivo de combater a pesca ilegal e caça na região. A Operação Território Livre foi realizada pela 5ª Companhia de Polícia Militar de Proteção Ambiental do Médio Norte do Estado e resultou na apreensão de 11 armas de fogo de cano longo, 12 redes de pesca ilegal e diversos materiais irregulares. O tenente Emerson, da Polícia Ambiental, falou sobre a operação.
4: Por modalidade de patrulhamento fluvial e terrestre, esteve nas margens do rio Telespires e localizou esses materiais, né, já elencados aí, nesse primeiro momento, totalizando aproximadamente 12 redes para pesca. Esse material é proibido, né, por legislação. E, em segundo momento, esteve em um barraco, né, e localizou mais materiais, né, proibido para pesca, redes também, e alguns outros petrechos, como espinhéis, anzóis de galho, entre outros materiais.
3: Todo o material encontrado foi levado para a Delegacia de Polícia Civil de Sorriso. Segundo o militar, ainda foram resgatadas aves silvestres, que estavam presas.
4: Foi localizado passariformes, também mantido em cativeiro, e localizado também armas de fogo, totalizando 12 armas de fogo, aliás, 11 armas, né? Entre elas calibre 28, calibre 38, 22, e essas armas foram apreendidas juntamente posteriormente, esses dois suspeitos comparecendo no local, foram detidos e foi encaminhada a essa delegacia.
3: O proprietário do local e o caseiro foram conduzidos para a delegacia. Segundo um dos suspeitos, ele fazia o serviço de manutenção das armas. A polícia deve investigar a procedência do armamento. De Sorriso, Rômulo Bessa para o jornal Mato Grosso no Ar.
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2: Por unanimidade, a Corte confirmou o entendimento do TJMT e rejeitou recurso do Ministério Público. A avaliação psiquiátrica deve apurar condições de compreensão dos atos no momento do crime. Quem traz os detalhes é o Sérgio Pastor.
5: O Supremo Tribunal de Justiça manteve por unanimidade a decisão que determinou a realização de exame de insanidade mental em Nathalie Ellen Martins Pereira, acusada de matar a adolescente grávida Emily Beatriz Azevedo Sena, de 16 anos, para retirar a bebê de seu ventre. O crime ocorreu em março de 2025, em Cuiabá. Os ministros negaram o agravo regimental apresentado pelo Ministério Público de Mato Grosso e mantiveram o entendimento do Tribunal de Justiça de Mato Grosso, que anulou a decisão de primeira instância que havia enviado a acusada a julgamento pelo Tribunal do Júri. Com isso, permanece válida a determinação para que Nathalie seja submetida ao exame de insanidade mental antes do prosseguimento da ação penal. O Ministério Público defendia a manutenção da decisão de pronúncia para o Tribunal do Júri e contestava a necessidade de perícia psiquiátrica. O psiquiatra forense Guido Palomba fez uma análise do perfil de Nathalie e afirmou que ela é psicopata.
6: Esse é um crime chocante cometido por uma personalidade já bem conhecida da literatura médica da criminologia. é uma personalidade anormal descrita como loucura moral, loucura lúcida, psicopatia, condutopatia, porque ela tem todas as características de ser uma criminosa desse tipo.
5: A defesa de Natalie sustenta que ela apresentava histórico de sofrimento psíquico e acompanhamento psiquiátrico no sistema prisional, além de relatos familiares sobre traumas anteriores. Segundo os advogados, o conjunto de elementos reforça a necessidade da avaliação para verificar eventual comprometimento da capacidade de entendimento dos fatos à época do crime. Caso a perícia conclua que ela era inimputável por doença mental ou outro transtorno previsto em lei, o processo poderá ter um desfecho diferente, incluindo a possibilidade de absolvição imprópria, com aplicação de medida de segurança em vez de pena privativa de liberdade. De Brasília, Sérgio Pastor, para o Jornal Mato Grosso no Ar.
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2: A cafeicultura de Coniza, no noroeste de Mato Grosso, tem chamado a atenção pelos resultados no campo. Com apoio técnico da Empaer e investimentos do governo do estado, o município, que já é o maior produtor de café do estado, registra lavouras com produtividade recorde. Nos últimos anos, mais de R$4.400.000 foram investidos na cadeia produtiva, com a entrega de máquinas, implementos, mudas clonais, kits de irrigação e outros equipamentos para fortalecer a agricultura familiar. Além dos investimentos, o acompanhamento dos técnicos da Empaer tem sido decisivo para o aumento da produção. O trabalho inclui análise e correção do solo, adubação, irrigação e orientação sobre o manejo das lavouras, permitindo que os produtores adotem tecnologias mais eficientes. Os resultados já aparecem nas propriedades. Em uma das áreas acompanhadas pela Empaer, a produtividade saltou de uma média de cerca de 18 sacas por hectare para um talhão que hoje produz aproximadamente 205 sacas por hectare, número considerado muito acima da média e que reforça o potencial da cafeicultura mato-grossense.
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2: Uma mulher ficou gravemente ferida após sofrer queimaduras pelo corpo enquanto manuseava um litro com álcool para reacender o fogo. Ela foi socorrida e hospitalizada. Quem traz os detalhes é o Rômulo Bessa.
3: O acidente foi registrado em Sorriso no fim de semana, em uma residência do bairro São Domingos. De acordo com as informações apuradas, a mulher de 35 anos de idade tentava reacender o fogo com um litro de álcool, que acabou explodindo e atingindo todo o corpo. Pessoas que estavam no local acionaram imediatamente equipes de resgate do Corpo de Bombeiros Militar e também do SAMU, que realizaram os procedimentos de socorro em conjunto. A enfermeira Bruna Vitória, do Corpo de Bombeiros, deu detalhes do atendimento.
0: Ela estava na rua, aguardando o atendimento, apresentando intensas queimaduras em todo o corpo, região de face, membros superiores, tórax, abdômen, membros inferiores, todo o corpo. Segundo informações de terceiros que estavam com ela, amigos, ela estava cozinhando no tacho e foi reavivar o fogo com álcool, quando o álcool estourou na mão dela e o fogo veio contra ela.
3: O caso chama a atenção para os cuidados na cozinha. Segundo a enfermeira, a paciente foi encaminhada ao Hospital Regional de Sorriso em estado grave.
0: Infelizmente, esses acidentes domésticos ainda acontecem, fica aí o cuidado, o alerta. Essa paciente está em estado grave, foi entubada no Hospital Regional, está em cuidado dos médicos daqui. Recebemos o apoio também do SAMU, que esteve presente, o médico prescreveu medicação, fizemos morfina nessa paciente. E fica aí o alerta, não reavivar fogo, não acender churrasqueira, fogão a lenha com álcool. Foi o corpo todo queimado ali, prejudicado. Quando esses acidentes acontecerem, retirar a vítima de perto da chama, de perto do fogo, colocar ela embaixo de uma torneira, água corrente por ali uns 20 minutos, se possível, ligar para o corpo de bombeiros, ligue 193 e aguardar o socorro.
3: Após a internação, não foram atualizadas as informações sobre o estado de saúde da vítima. De Sorriso, Rômulo Bessa para o Jornal Mato Grosso no Ar.
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2: A Agência Nacional de Energia Elétrica, ANEEL, informou que a bandeira tarifária para o mês de julho de 2026 permanecerá amarela. Com isso, a conta de luz dos consumidores de energia elétrica continua tendo acréscimo de R$ 1,08 a cada 100 kWh. Vamos saber as informações com o Sérgio Pastor.
5: Segundo a ANEEL, a decisão foi tomada devido ao período seco no Brasil, o que leva a uma geração hidrelétrica menor e ao acionamento de usinas termoelétricas com custo mais elevado. Com a manutenção da bandeira tarifária amarela, os consumidores de energia elétrica continuam tendo acréscimo de R$ 1,88 a cada 100 kWh. Se comparado ao mesmo período do ano passado, o acionamento das bandeiras tarifárias em 2026 está gerando menos custos extras aos consumidores. De janeiro a abril deste ano, a bandeira permaneceu verde, sem custos adicionais. A partir de maio, a bandeira amarela entrou em vigor devido à redução de chuvas. Em 2025, também houve bandeira verde até abril e amarela em maio. No entanto, a bandeira vermelha, que acrescenta um valor mais alto na conta de luz, começou a ser acionada em junho e permaneceu vigente, variando entre os patamares 1 e 2 até novembro. O custo da energia é um dos fatores que impacta a inflação no país. A energia elétrica teve um impacto de 0,08 ponto percentual no Índice Nacional de Preços ao Consumidor Amplo, o IPCA 15 deste mês, sendo o maior impacto individual no índice. O aumento da energia elétrica em junho, segundo dados do IBGE, foi de 2,04%. O sistema de bandeiras tarifárias na conta de luz, que permite repassar mensalmente aos consumidores os maiores custos do país com a geração de energia, completou 10 anos de implementação em 2025. De Brasília, Sérgio Pastor, para o Jornal Mato Grosso no Ar.
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2: A Assembleia Legislativa de Mato Grosso abre nesta terça-feira, dia 30 de junho, as inscrições para a segunda edição do Prêmio ALMT de Jornalismo, Troféu Parlamento. A iniciativa reconhece produções que mostram como a atuação do Legislativo impacta a vida da população. Podem participar jornalistas profissionais e estudantes de comunicação com reportagens em texto, áudio, vídeo e fotojornalismo publicadas ao longo de 2026. As inscrições seguem até o dia 9 de novembro e serão feitas pela internet. Nesta edição, o tema é Onde a Lei Nasce, a Cidadania Cresce. Os trabalhos serão analisados por uma comissão formada por profissionais de reconhecimento nacional ligados a veículos e instituições do Poder Legislativo. Os vencedores de cada categoria receberão R$ 30 mil, além do troféu parlamento. Também haverá premiação para o segundo e o terceiro colocados, com o objetivo de valorizar a produção jornalística e incentivar a cobertura de temas de interesse público em Mato Grosso.
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2: 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Após o intervalo, voltaremos com mais notícias.
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0: meio-dia e 27.
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2: O Jornal Mato Grosso no Ar volta agora com a previsão do tempo para a capital mato-grossense.
1: Chuva ou sol, frio ou calor, vamos de previsão do tempo.
2: Segundo a agência Climatempo, Clima e Previsão, o tempo nesta segunda-feira em Cuiabá vai estar claro e com muitas nuvens. A temperatura na capital permanece estável e terá a máxima de 31 graus.
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2: A entrevista da semana desta segunda-feira é com o coordenador do Rally da Safra e sócio da Agroconsult, André De Bastiani. Na primeira parte da entrevista, ele fala sobre o Rally da Safra 2026 acabar de concluir o levantamento da segunda safra de milho no Brasil. Confira.
3: O Rally da Safra 2026 acaba de concluir o levantamento da segunda safra de milho no Brasil, trazendo um retrato detalhado das... Eu recebo hoje o André De Bastiani, coordenador do Rally da Safra e sócio da Agroconsult. Seja muito bem-vindo, André. Bom dia.
4: Bom dia, Mariana. Satisfação estar aqui com vocês, poder compartilhar um pouquinho desse grande levantamento que a gente realizou no Brasil afora.

0: a respeito das lavouras de milho. Então, satisfação estar com vocês.
1: Pois é, vamos bater esse papo, né, sobre esse levantamento da segunda safra de milho no Brasil. E eu te pergunto, né, o Rally da Safra ele revisou para cima a estimativa da segunda safra de milho, passando dos 112 milhões para 115,8 milhões de toneladas. Quais foram os principais fatores observados em campo que justificaram essa correção?
0: Bom, muito bem. De fato, essa revisão ela acontece muito baseada nos dados de campo. E daí, de fato, quando a gente vai para algumas regiões, vamos citar aqui algumas regiões que são destaque, como é o caso do Médio Norte do Mato Grosso, quando é o oeste do Mato Grosso, ou ainda o próprio Mato Grosso do Sul e Paraná, a gente tem sim aspectos positivos desde o início do Rally da Safra e que foram observados a campo. Eu posso citar aqui, por exemplo, uma boa população de plantas que a gente viu no campo, um bom peso de grãos também que a gente observou, e isso ajudou a calibrar. É importante a gente destacar que quando a gente começa o rally, a gente trabalha muito com os dados estatísticos, né? Então a gente olha muito como é que foi o desempenho dos últimos anos, traça uma linha de tendência que é o que começa a basear as nossas indicadores de produtividade. Já quando a gente vai a campo, que daí a gente tem a realidade, né, do que está acontecendo. E um ponto importante de a gente citar aqui, Mariana, é que, de fato, ao longo dos últimos anos, e esse é um ano que fica muito claro isso também, a gente tem visto que o teto produtivo tem subido. Por quê? Porque a gente tem uma evolução muito grande em termos de genética, temos uma evolução muito grande em termos de manejo, então os potenciais produtivos das lavouras são maiores. Basta que o clima colabore para que a gente consiga atingir esses potenciais. Então é isso que está acontecendo.
1: O levantamento ele identificou três grupos distintos aí, né, de desempenho entre as regiões produtoras. O que que explica essa diferença tão grande de resultado entre estados como Mato Grosso e Goiás nessa temporada?
0: Bom, quando a gente analisa resultado da safra, estamos falando de volume de produção, né? Basicamente, a gente tem que olhar para quatro grandes fatores. O primeiro deles diz respeito à condição de plantio dessas lavouras, se foi plantado uma condição boa ou ruim. Depois é olhar muito o efeito disso daí em termos de tamanho de área plantada. Depois, olhar toda a questão de condição climática de desenvolvimento da safra. E a gente olhar também essa questão de manejo que a gente acabou de comentar. Quando a gente divide o Brasil aqui, talvez, em três grandes grupos, ele está muito relacionado à condição de plantio. E ficou muito claro que a gente tem condições bastante favoráveis de plantio quando a gente olha para a parte do Mato Grosso, principalmente oeste e norte do estado. Tivemos uma condição muito favorável também quando a gente olha para o sul do Mato Grosso do Sul, para o oeste do Paraná. E na contramão, a gente tem regiões que foram muito prejudicadas, que é o caso do estado de Goiás, estado de Minas, o próprio norte do Mato Grosso do Sul. Se a gente pegar o Mato Grosso, a região sudeste do Mato Grosso também, teve uma condição de plantio do milho desfavorável. Por que que isso aconteceu? Se a gente retomar aqui o mês de março, a gente vai ver que a gente teve um alongamento da colheita da soja em função das chuvas, constantes chuvas que foram atrasando a colheita da soja e, por consequência, atrasando também o plantio do milho. E a gente sabe que quanto mais a gente estica o plantio do milho, mais numa janela de risco a gente entra. Mas é importante frisar que a gente, na implantação, a gente está falando de risco. E não necessariamente esse risco acaba se tornando perdas. Se nós pegarmos na safra anterior, muita gente plantou em março, até o final de março. Só que como é que foi o clima? Teve chuva ao longo do mês de maio, teve chuva ao longo do mês de junho. Então as lavouras acabaram expressando um potencial positivo muito grande na safra anterior. Nessa safra, nós plantamos algumas regiões muito tardias, só que essas regiões não foram beneficiadas por clima. Então não teve chuvas suficientes em maio. Então, todas aquelas regiões que entraram numa janela de risco acabaram sendo prejudicadas, porque também não teve clima bom de desenvolvimento ao longo do mês de maio. Então, é isso que são os principais fatores hoje que levam a gente ter estados aí com bom potencial produtivo e outros com quebras grandes, que é o caso de Goiás, que é o estado que está sendo mais afetado nessa safra.
1: Nós estamos recebendo para a entrevista do dia o André Debastiani, ele que é coordenador do Rally da Safra e sócio da Agroconsult. André, isso que você traz nos mostra que o calendário de plantio ele teve um papel decisivo, né, no desempenho da safra. Que lições que essa temporada deixa para os produtores em relação ao manejo e ao próprio planejamento da semeadura, então?
0: Ótimo. Bom, quando os produtores estão pensando no plantio do milho, né, acho que a primeira conta que a gente faz é muito a conta do econômico, né? Faz sentido eu plantar milho e avançar um pouco mais em área no ano? A gente sabe que a condição não é boa hoje, mas querendo ou não, você conseguir contar com uma segunda safra é sempre importante. O sistema produtivo brasileiro cada vez exige mais que a gente consiga extrair mais do campo, e uma das formas é você entrar com a segunda safra. Esse é o planejamento. Na execução, a gente depende do clima. E daí a gente sabe que conforme a gente vai alongando o plantio do milho, a gente começa a entrar numa janela mais desfavorável e uma janela de maior risco. Então, o produtor, o que ele tem feito é tentar equilibrar as duas coisas, a questão econômica com a questão a agrícola mesmo. E o produtor entende que muitas vezes você plantar milho no final de março já não vale a pena. Tanto é que quando a gente olha para a questão de área plantada, a gente vê esses estados aí que tiveram uma condição de plantio pior, reduzindo área. É o caso aí, por exemplo, de Goiás, que teve aí 6% de redução de área. Se olhar para Minas Gerais, teve também 5% de redução de área em relação à safra anterior. E justamente são estados que acabaram optando por outras culturas, por exemplo, o sorgo, que entrou nessas regiões aí, por ser uma planta um pouco mais rústica e permitir um plantio um pouco mais tardio. No final das contas, o sorgo também foi prejudicado aí pela falta de chuvas. Mas é um comportamento já que está bastante consolidado, né? Você evitar entrar numa janela de risco muito grande, reduzindo a área.
1: Mato Grosso mais uma vez se destaca, né, como o principal produtor, com produtividade média de 130 sacas por hectare. Quais fatores contribuíram para esse resultado e o que que diferencia, né, as regiões que tiveram melhor desempenho dentro do estado?
0: Bom, primeiro acho que é a questão de tecnologia, né? O produtor vem investindo muito no milho no campo, é o que eu me referi àqueles tetos produtivos altos. Quando a gente está no campo lá fazendo essas avaliações, a gente vê lavouras de sequeiro de 180 sacos, até de 200 sacos tem esses casos. E isso acontece por conta de combinação de clima, mas também de tecnologia e manejo. Então, pega algumas regiões como é o oeste e o norte do Mato Grosso, que eu já citei o exemplo, e que tiveram um calendário bom, tiveram uma condição de clima mais favorável, estão produzindo tão bem quanto produziram na safra anterior, e estão entregando ótimos resultados. Agora, mesmo dentro do Mato Grosso, a gente tem diferenças, né? Então, a gente poderia colocar no meio termo essa região mais leste do Vale do Araguaia, que daí foi um plantio um pouco mais tardio, uma janela não tão favorável, que produz menos do que na safra anterior, e talvez a região mais prejudicada do Mato Grosso seja a região do Sudeste, que daí entra muito nesse perfil aí do Goiás, do Norte, do Mato Grosso do Sul, que foi mais tardio, teve menos chuva e tem uma queda de produtividade maior em relação à safra anterior. Então, dentro do Mato Grosso tem diversos cenários, mas vamos dizer que esses 130 sacos de média para o estado ainda é um resultado, acho que bastante positivo, né? Safra anterior, que eu digo que foi a safra mãe de todas. Foi uma safra que o Mato Grosso colheu 131,9 sacos por hectare. Estamos aí 2 sacos abaixo. Ainda é um resultado, acho que, bastante favorável.
1: É, você cita, né, Goiás como essa contrapartida, né, que registrou aí uma das maiores quedas, né, de produtividade do país. Quais foram os principais problemas enfrentados pelos produtores goianos e o impacto disso, né, dessa produção goiana na produção nacional?
0: Então, o Goiás aqui está caminhando para uma safra de 80 sacos por hectare. Imagina que, quando a gente olha para a safra anterior, a gente está falando perto de 130 sacos. Então, é uma quebra considerável que a gente tem no estado de Goiás, porque, de novo, plantou tarde e não teve chuva ao longo do mês de maio. E isso fica muito claro quando a gente vai para campo, né, e faz análise das lavouras. Você tem uma população de plantas menores, você tem uma população de espigas menor, você tem tamanho de espiga menor, você tem peso de grão menor, e que daí sim acaba tirando esse potencial produtivo do Brasil como um todo, né? Porque o Goiás, querendo ou não, tem uma participação relevante ainda também quando a gente olha na produção total.
1: Nós estamos recebendo para a entrevista do dia o André Debastiani, ele que é coordenador do Rally da Safra e sócio da Agroconsult. Nós vamos agora para um breve intervalo e voltaremos já já.
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0: Meio-dia e 40.
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2: De volta com o Jornal Mato Grosso no ar para conferir a entrevista com André De Bastiani, coordenador do Rally da Safra e sócio da Agroconsult. Na segunda parte, ele fala sobre produção, rentabilidade, mercado interno e as perspectivas para o milho brasileiro nos próximos anos. Acompanhe.
3: André, o senhor tem destacado que uma grande produção não significa necessariamente maior rentabilidade, né? Como que a combinação de custos elevados e preços pressionados está afetando o resultado econômico dos agricultores nessa safra?
4: Então, esse é o grande problema, porque se fosse olhar só para a questão de produção, tirando o estado de Goiás e Minas, a gente tem uma safra boa. Não dá para se queixar do tamanho da nossa safra. Mas a gente tem que cuidar também, porque às vezes a gente comemora uma safra grande, mas ela não é suficiente para a gente pagar as contas. Não que seja o caso das regiões que estão produzindo bem, mas se a gente pegar ao longo dos últimos 3 anos, a gente vem numa sequência de aumento de custos de produção. E quando a gente olha para a questão de preços, os preços permanecem bastante reprimidos. É uma combinação de fatores, né? Eu acho que um deles diz respeito também a essa nossa produção grande. A gente produziu bastante na safra anterior, mais de 150 milhões de toneladas. Quando a gente junta safra verão com safra de inverno, isso gera pressão em termos dos preços. Claro que consumo vem crescendo, é importante, mas eu diria que a produção está um passo à frente do nosso consumo. E isso gera, exerce pressão nos preços. Sem contar que quando a gente olha para os nossos vizinhos aqui, né, a Argentina está produzindo uma safra também muito boa, de mais de 63 milhões de toneladas. Quando a gente olha essa última safra dos Estados Unidos, uma safra recorde absoluto, e tem muita competição no mercado, né? Então, colocar o nosso produto também lá fora se tornou mais difícil em função da participação desses outros players. Então, quando a gente olha para o que é uma boa safra, né, a gente sempre responde que uma boa safra é aquela que a gente planeja, que a gente planta, que a gente colhe, que a gente comercializa, a gente paga todos os nossos custos e sobra dinheiro para rentabilizar o nosso negócio. E isso está ficando cada vez menor.
3: O mercado interno ele tem sido sustentado, né, pela demanda da indústria de ração e do etanol de milho. O senhor citou agora, né, nossos concorrentes, Estados Unidos e Argentina. Esse crescimento, né, interno de demanda é suficiente para compensar essa maior concorrência internacional?
4: Então, que bom que a gente tem esse crescimento de consumo interno, né? O mercado de proteínas animais, até por conta do preço baixo do milho, da soja, acaba tendo uma vantagem. Então, a relação de troca de carne por ração está favorável, isso permite com que o mercado de proteínas cresça e isso gera maior demanda. Da mesma forma, quando a gente olha para o mercado de etanol de milho, né, que é um mercado crescente, são quase 30 milhões de toneladas de milho que a gente consome já para produzir etanol, e é um mercado também que vai continuar crescendo. Então, quando a gente olha para o mercado interno, a gente está falando de mais de 100 milhões de toneladas, 105 milhões de toneladas que a gente consome aqui dentro. Estão produzindo 140, consumindo 105 aqui dentro. Ainda tem uma sobra aí que a gente tem que posicionar no mercado internacional. Então, talvez a maior dificuldade hoje seja justamente a gente conseguir posicionar esse produto lá fora em função dessa concorrência que a gente está tendo. Mas bom que a gente tem um mercado interno que está bastante aquecido e continua crescendo.
3: Nós estamos recebendo para a entrevista do dia o André De Bastiani, ele que é coordenador do Rally da Safra e sócio da Agroconsult. André, após percorrer, né, mais de 104 mil quilômetros e avaliar cerca de 2.500 lavouras, quais são as principais perspectivas que o Rally da Safra enxerga para o milho brasileiro nos próximos anos, tanto do ponto de vista produtivo quanto de mercado?
4: O milho passou a ter uma relevância muito grande dentro do sistema produtivo do cerrado brasileiro. Hoje, você só trabalhar com uma safra, você já não rentabiliza mais todo o seu negócio. Você precisa das duas safras. E o milho tem cada vez mais trazido potenciais produtivos maiores. É o que a gente comentou no início, né? Então, a gente tem conseguido produzir mais em função de toda a questão de manejo. Claro que a gente está trazendo cada vez mais investimento para dentro do campo, mais risco para dentro do campo. Mas eu diria que a perspectiva que a gente tem para o mercado de milho, ela é positiva, sim, muito por conta disso que a gente está falando, de um mercado interno crescente. E a necessidade também do produtor rentabilizar com uma segunda safra. Então, a gente vê aqui na Agroconsult que desde que a gente tenha uma condição econômica mais favorável, tenha calendário, a área de milho deve crescer justamente para poder atender toda essa demanda interna que a gente possui.
3: André, mais alguma informação que você considera importante trazer aos nossos ouvintes?
4: Não, eu acho que era isso, mais pontuar aqui todo esse trabalho que o Rally da Safra tem feito. A gente está desde janeiro no campo, fazendo primeiro o levantamento das lavouras de soja, depois agora das lavouras de milho, com o intuito de desmistificar, né, o que está acontecendo no campo. Então, não é uma ligação que a gente está fazendo, não é uma conversa, não, tem toda uma metodologia por trás de amostragem para que a gente possa trazer dados confiáveis, não só no que diz respeito à produtividade, mas também de área. E daí eu acho que vale aqui uma ressalva, Mariana, em relação ao trabalho que a gente tem feito para o levantamento de área plantada. A gente tem a nossa plataforma aqui, que a gente chama aqui de Crop Data, que a gente faz o levantamento de todo o talhão de soja, de milho plantado no Brasil. E com isso a gente consegue fazer uma estimativa muito precisa do que está acontecendo em cada uma das regiões, porque no final das contas fala de produção, aí nem fala de produtividade, em cima de uma base de área plantada. Então é um esforço enorme que o Rally da Safra tem feito com o intuito de trazer informação de qualidade para o público que nos segue. Claro, temos nossas empresas patrocinadoras, que é sempre bom ressaltar isso daí, que nos ajuda a ir para campo, a cobrir todos esses custos, mas no final das contas, o beneficiário de tudo isso é quem está acompanhando o Rally, é o produtor, é toda a cadeia produtiva, que esse é o nosso objetivo, trazer transparência para o que acontece no Brasil.
3: Excelente, André. Eu agradeço muitíssimo você tirar um tempinho na sua agenda para falar aqui aos ouvintes do jornal, trazer essas informações tão importantes. Então, fica aqui o meu muito obrigado, desejando a você um excelente dia.
4: Eu que agradeço a oportunidade, convido todo mundo a ter acesso aos materiais do Rally da Safra, nossas plataformas, lá está disponível um e-book sobre tudo que a gente viu aqui agora de milho, e convidá-los também que a partir de agora a gente vira a chave e vai para o algodão fazer o levantamento das lavouras de algodão. Então, continuem conectados. Um grande abraço.
3: Um abraço, tchau, tchau, André. Encerramos a entrevista do dia que recebeu André De Bastiani, coordenador do Rally da Safra e sócio da Agroconsult. Nós vamos agora para um breve intervalo e voltaremos já já.
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2: Estaremos de volta na terça-feira, neste mesmo horário. 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
7: E por aqui, no nosso cenário político, a corrida eleitoral está esquentando. Flávio segue firme com o apoio da direita, mas ainda tem a sombra de Vorcaro a 100 dias das eleições. Vamos ver os desdobramentos dessa história. Agora, voltando para nossa política, a gente vira a chave para a corrida eleitoral. Faltando exatamente 100 dias para o pleito, o nome de Flávio continua em destaque. Ele tem conquistado e mantido um forte apoio da direita, mostrando que sua base está consolidada. No entanto, o caminho não é livre de desafios. A sombra de Vorcaro, um nome que sempre aparece nas análises e pesquisas, continua pairando sobre a campanha de Flávio, gerando expectativa sobre como essa disputa vai se desenrolar até o dia da votação. É um jogo de xadrez, e cada movimento conta.
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0: 12:54.
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2: Jean Martinazzo está ao vivo. Mergulhe conosco neste universo onde as emoções se elevam. Receba as boas-vindas ao Love Hurts, onde cada nota musical evoca uma memória, um arrepio, talvez a sua própria história. Existem memórias que ardem como o sol do inverno. Ou existem recordações persistentes que não querem ir embora. Mas agora deixa essa melodia te transportar. Ela foi feita para te acolher. Sentir amor pode machucar, mas aqui não fugimos da realidade. Experimentamos, confrontamos, mudamos a dor em música. E agora é hora de falar por ti.
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Há canções que ao findar deixam um silêncio repleto de significado. Porém, o rádio segue sem parar. 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

Existem amores que terminam inesperadamente. Existem finais que continuam a ecoar nas lembranças. E é por isso que, ao ouvir a sua sintonia, cada pausa é igualmente um momento para respirar. Entramos no intervalo, mas permanecemos com você. Não vá ainda. Respire e deixe a música seguir narrando nossa história inacabada.

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2: E aí, gente boa! Que alegria ter você aqui na nossa sintonia, nesse espaço feito com muito carinho para quem ama os nossos amigos de quatro patas. Começa agora, nessa primeira parte do programa, o seu Momento Pet. Eu sou o Lineu Silva e tô super animado para trocar uma ideia sobre esses companheiros que fazem a nossa vida tão mais feliz, não é mesmo? Ter um pet é ganhar um amigo para a vida. Alguém que oferece carinho e momentos especiais todos os dias. Eles são parte da família e merecem todo o nosso cuidado, respeito e atenção. E já que a gente está falando de carinho, tem uma dica importante para eles: o descanso. Nossos bichinhos também precisam de um ambiente tranquilo para relaxar. Por isso, evite muito barulho e aquela movimentação intensa perto do cantinho onde seu pet costuma dormir. Um lugar calmo faz toda a diferença para a saúde e bem-estar deles. Esse foi o Momento Pet. Eu sou o Lineu Silva e daqui a pouquinho, na próxima parte, tem mais dicas essenciais para você e seu bichinho. Não sai daí!
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0: 1h15.
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2: Voltamos, e nesse regresso persistem sentimentos que o tempo não apaga, pois são as histórias que nos marcam, ainda que tenham sido deixados para trás. Ainda que feridos e calados, sempre vale a pena escutar aquelas lembranças que o coração guarda com insistência.
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Se essa melodia expressa seus sentimentos, deixe-a vibrar no seu interior. Seguimos adiante, enchendo o ar de sentimentos musicais.

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11: E a segunda manchete, o atacante Neymar teve a menor velocidade entre os jogadores de linha do Brasil em um recente duelo contra a Escócia.
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11: Na sequência, vamos falar sobre Neymar e sua performance recente pela seleção brasileira. O camisa 10 voltou a atuar pela seleção e sua participação foi observada de perto. Durante o confronto que marcou a vitória do Brasil por 3-0 sobre a Escócia, um levantamento físico apontou que Neymar registrou a menor velocidade entre todos os jogadores de linha que estiveram em campo. Seus números físicos foram de fato inferiores aos dos demais atletas, um dado que chamou a atenção dos analistas e torcedores após o retorno do craque à equipe nacional.
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0: Fala galera, que bom ter você por perto no nosso Momento Pet, o cantinho especial para quem ama esses peludos. Papais e mamães de pet, os primeiros meses de vida do filhote pedem atenção redobrada, vacinação em dia, alimentação balanceada e, claro, muito carinho. Brincadeiras leves também são essenciais para o desenvolvimento saudável do seu bichinho. Mas ó, um alerta importantíssimo, fiquem de olho nos sinais. Se o filhote estiver com falta de apetite, diarreia, vômito, chorando sem parar, sem energia ou com as gengivas muito pálidas, acende o sinal vermelho. Filhotes desidratam rapidinho. Na primeira dúvida, corre pro veterinário, tá? Melhor prevenir. Um filhote saudável agora é um adulto feliz no futuro. E por falar em felicidade, sabia que carinho também é saúde? Especialistas afirmam que amor e atenção diária deixam o pet mais seguro e feliz. Fortalece o vínculo, melhora a saúde emocional. Pequenos momentos de afeto fazem toda a diferença. Tem muito mais do Momento Pet vindo por aí, com outras dicas especiais para você e seu companheiro. Fica ligado que eu volto já.
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0: 1h37.
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2: Estamos de volta e o sentimento de saudade ainda está aqui ao seu lado. Quieta, mas constante como sempre. É interessante notar como lembranças específicas se intensificam enquanto buscamos esquecê-las. Mas existem detalhes que simplesmente insistem em permanecer. Se as memórias não podem ser apagadas, permita que a próxima canção amenize um pouco. Dê uma escutada nessa.

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13: E aí, galera pet, que bom ter você aqui com a gente no Momento Pet, a sua companhia para a gente falar desses amores de quatro patas. Que delícia ter você por perto. Nesta parte do programa, vamos falar de um assunto super importante para quem tem um vovô ou uma vovó peluda em casa, a alimentação. Olha só, com o passar dos anos, nossos pets idosos precisam de menos calorias, mas de muito mais nutrientes, viu? As rações sênior são as melhores, porque vêm com proteína de alta qualidade, os joint protectors para as articulações e fibras que ajudam na digestão. Dica carinhosa, divida as refeições em 3 ou 4 porções menores ao longo do dia. Ajuda na absorção e evita enjoo. Ah, e aquecer um pouquinho a ração com água morna libera mais aroma e estimula o apetite desses nossos velhinhos. É carinho que fala, né? E a gente vai ficando por aqui, mas com o coração cheio de alegria por ter sua companhia. Que seu pet receba todo o amor e cuidado que ele merece. Fiquem bem, porque em breve o Momento Pet tá de volta. recheado de novas dicas e muito carinho para os seus bichinhos. Um abraço do seu amigo Lineu Silva e até a próxima!

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0: despedindo agora. Contudo, alguns tramas simplesmente trocam de página, não encontram um ponto final. Agradecemos por nos permitir adentrar aí, na sua memória, em seus silêncios e cicatrizes. Se hoje foi doloroso, esperamos que amanhã seja um pouco mais suave. E se não for, nos encontraremos novamente naquele abraço único que só o rádio pode oferecer. Estou saindo, galera. Até outro momento. Cuidem-se bem.
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2: Há 100 dias da eleição, o cenário político se desenha com o emprego sendo um trunfo e os juros a fraqueza do atual governo. Começando pelo cenário político, que já está em contagem regressiva para as eleições. Com a marca de 100 dias para o pleito, a questão do emprego é vista como um ponto forte para a atual gestão. Por outro lado, a alta dos juros aparece como um dos principais desafios, um ponto de fraqueza que pode impactar bastante a percepção do eleitorado. Essa dinâmica entre a geração de vagas e o custo do dinheiro é algo que a gente precisa ficar de olho, porque influencia diretamente a vida de todo mundo.
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0: 2:04.
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2: Segunda-feira tá aqui, vamos dar início à semana juntos na mais alta vibração.
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2: Oi, gente, tudo bem? Está no ar o Vem com a Gente pela Rádio Conte, sintonize 101.5 com vocês. Eu, Marcela, esperando que estejam prontos para uma tarde animada com o melhor da nossa seleção musical. Esteja pronto para uma tarde agitada no nosso programa com a música mais popular do momento. Vai ter muito sertanejo universitário para todos cantar e dançar junto aqui com a gente. Queremos fazer seu dia melhor e mais animado. Olha só, adoraríamos receber as suas mensagens. Use o WhatsApp para nos enviar uma mensagem para o número 65999904664 e aproveite também para seguir os nossos perfis nas redes sociais, @ Rádio Conte Mirassol e Facebook Conte Mirassol. Mantenha-se sintonizado aqui na Rádio Conte, pois muitas músicas excelentes estão a caminho. Aumente o volume e curta essa experiência conosco.

espero que tenham curtido essa seleção espetacular de músicas. Lembrando que no Vem Com A Gente, as tardes são sempre animadas ao nosso estilo. Este espaço da Rádio Conte é dedicado completamente a você do outro lado, participando ativamente via WhatsApp ou nas redes sociais. Agora é o momento de mais uma leva de excelentes músicas para alegrar sua tarde. Afinal, isso é o que dominamos aqui na Rádio Conte. Esteja em qualquer lugar, venha com a gente, saboreie cada momento.

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0: finais felizes e finais necessários, né, gente?
1: Fala, galera, já estão por dentro do Vem Com A Gente? Só rolou hits atrás de hits, hein? Tomara que estejam aproveitando tanto quanto a gente aqui na Rádio Conte. Ainda temos muita música, muita festa pela frente. Daqui a pouco mais sucessos pra tornar sua tarde ainda mais agradável. Não saia daí. Retornaremos logo, é só um minutinho. E nesse meio tempo, pode mandar sua mensagem pras nossas redes sociais ou pelo WhatsApp. E lembre-se, estamos sempre do seu lado, onde você estiver. Até daqui a pouco.

0: 2:16.
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aí, turma, aqui é o Vem Com A Gente, trazendo mais diversão pra sua tarde com uma playlist de sucessos. Sintonize agora e aproveite essa atmosfera incrível. E não esqueça de nos acompanhar e interagir nas redes sociais. Estamos no Instagram, Facebook e, claro, no WhatsApp pelo número 65999904664. Contamos com a sua participação, enviem suas curiosidades, pedidos e aquela mensagem especial. Segura essa, estão chegando mais faixas fantásticas pra você curtir e elevar ainda mais seu astral da sua tarde. Vamos embarcar nessa vibe.

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1: Murilo Ruf, senhoras e senhores.
2: Sensacional essa vibe, hein, pessoal? Aqui no Vem Com A Gente, a música é incansável e nós seguimos entregando aquelas faixas que elevam seu ânimo, perfeitas pra energizar seu dia. Ainda é só o início da tarde. Prepare-se, mais hits estão a caminho pra sua diversão. Não mude de estação, fique em 101.5, onde a Rádio Com te leva a música até você.

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1: sem e aí, turma, estão curtindo essa tarde agradável ao som dessas faixas fantásticas? Continuem com a gente porque tem muito mais chegando. Não saia daí, estamos apenas começando a animar a sua tarde aqui na Rádio Conte. Já voltamos com mais daquelas músicas que você ama. E lembre-se, a Rádio Conte acompanha você em qualquer lugar. Não perca, logo após o intervalo continuaremos com mais sucessos musicais. E lembre-se de nos enviar um alô pelo WhatsApp ou interaja com a gente pelas redes sociais da Rádio Conte. Adoramos saber a sua opinião.

0: 2:28.
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Eleve o volume e deixe-se levar pela música, porque ainda temos muitas faixas incríveis vindo por aí. Não saia da Rádio Conte, esteja onde estiver. E voltamos a todo vapor na sua tarde cheia de energia. Você está no canal certo para curtir cada detalhe dessa atmosfera contagiante que só a Rádio Conte proporciona. Fique pronto para uma nova leva de sucessos que vão dominar sua tarde. Já deixou seu alô nas redes sociais hoje? Estamos curiosos para saber a sua opinião sobre o som que estamos tocando. E fique ligado, porque a tarde acaba de começar e vem muito mais por aí.

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apenas vivenciamos uma sequência fantástica de músicas que alegraram ainda mais a nossa tarde. No Vem Com a Gente, o espírito é sempre repleto de positividade e contentamento, apresentando para você os hits mais quentes do momento e aquelas faixas que atingem diretamente o coração. A interação continua, mantenha-se conectado e não deixe de nos seguir nas redes sociais da Rádio Conte. Eu tô sempre te aguardando e agora eleve o som e venha junto.

espero que estejam se divertindo com essa energia fantástica que só a gente transmite. As canções que rolaram foram incríveis. Precisamos fazer uma pequena pausa agora, mas nada de preocupação. Logo mais voltaremos com mais faixas incríveis para alegrar sua tarde. Fique ligado, envie sua mensagem pelo Facebook Conte Mirassol, Instagram arroba Rádio Conte Mirassol ou WhatsApp 65999904664 da Rádio Conte. Aqui no Vem Com A Gente, o entretenimento é garantido e não para. Continue aqui que estamos de volta num instante.

0: 2h42.
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2: O Flamengo sinaliza com um salário de R$1.800.000 para convencer o meio-campista Danilo a aceitar a oferta do Mengão.
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2: Vamos agora para os detalhes da primeira notícia que envolve o Flamengo e o jogador Danilo. O meio-campista, que está em alta no mercado do futebol, tem sido alvo de grande interesse do time carioca. De acordo com informações divulgadas pelo portal RTI Esporte, o Flamengo estaria disposto a fazer um investimento de peso para contar com o atleta em seu elenco. A proposta salarial apresentada pelo rubro-negro para Danilo é de R$1.800.000, uma quantia que mostra a seriedade do clube em reforçar sua equipe com um nome de peso para o meio-campo.
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Estamos de volta, trazendo uma nova carga de vibrações positivas aqui na Rádio Conte. Fique por aqui, pois a nossa tarde incrível não para por aí. Agora é o ideal para permitir que a música preencha a sua casa e eleve o astral do seu dia. Para você que está conectado, já sabe, a nossa missão é elevar a alegria e muita música para sua galera. Então não perca tempo e envie sua mensagem pelo WhatsApp para interagir conosco. Estamos ansiosos para receber seu recado. Continuamos com mais faixas musicais para tornar a sua tarde ainda mais prazerosa. Não saia daí que temos uma seleção especial vindo por aí.

0: pode rolar um set espetacular aqui na Rádio Conte. Sem dúvida, esses ritmos transformaram nossa tarde em pura animação e energia, não concorda? Aqui com a gente, o clima é sempre animado, entregando os grandes sucessos atuais diretamente para você em qualquer lugar através do Vem Com A Gente. Mantenha-se conectado, pois a playlist perfeita com mais músicas incríveis está por vir.
1: Sucesso, Jean Giovanni, Bruno Marrone.
2: Nós. Nice.

Nossa, tá vibrante, né? As músicas que tocaram realmente energizaram e tornaram tudo mais espetacular. E acredite, isso é apenas o início. Pausa curta na programação, mas não desligue, porque temos muita música boa chegando logo mais. Continue conosco. Aproveite agora para falar com a gente. O nosso contato do WhatsApp é o 65999904664. Acompanhe também as novidades em nossa página do arroba rádio Conte Mirassol e do Facebook Conte Mirassol, com os melhores hits para animar sua tarde. É muito rápido, viu? 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

0: 2h58.
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3: E o Banco Central divulgou que as contas externas de maio registraram um déficit de 3,2 bilhões de dólares. E agora um giro pela economia. O Banco Central divulgou os dados das contas externas para o mês de maio. O indicador registrou um déficit de 3,2 bilhões de dólares. É um dado importante para entender o fluxo de dinheiro do país com o resto do mundo. Vale lembrar que em maio do ano passado, em 2025, esse mesmo indicador havia apontado um déficit um pouco maior, de 3,3 bilhões de dólares. Então a gente vê uma pequena variação nesse cenário. Fique ligado, porque esses números impactam o mercado e a nossa economia como um todo.
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Estamos de volta com força total nessa tarde espetacular com vocês. E aí, pessoal, estão prontos para as próximas faixas? Só temos hits incríveis para tornar tudo mais leve. Desfrute da atmosfera e aproveite cada momento mantendo-se conectado. Mande aquele oi especial através das nossas redes sociais. Conte-nos qual é a sua música do coração e de qual lugar você está sintonizado. Esse espaço é todo seu, então aproveite. A sua energia nos mantém animados. E lembre-se, hein? Ainda temos uma seleção incrível de músicas vindo por aí para você curtir de onde estiver. Não saia daí porque a melhor parte da tarde está por vir.

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1: Fala, galera ligada aqui na Rádio Conte. Essas músicas que acabaram de rolar transformaram a nossa tarde em algo especial, né? Desejamos que estejam curtindo a vibe tanto quanto nós por aqui. É incrível ter essa animação contagiante com você em qualquer lugar. O engajamento de vocês nas redes sociais e no WhatsApp está explodindo. É incrível presenciar essa vibração contagiante. Não fique de fora, prepare-se porque temos ainda mais música para animar seu final de tarde.

tarde incrível essa, hein? Apenas aproveitamos algumas músicas sensacionais nesse tempo maravilhoso. Espero que todos estejam curtindo bastante, porque em breve teremos mais sucessos apaixonantes. Como é a tradição aqui na Rádio Conte. Hora de uma pequena pausa. Enquanto isso, siga-nos no Instagram, @RadioConteMirassol, e no Facebook, Conte Mirassol. Estaremos de volta logo com mais músicas que você ama e aquele clima perfeito para animar sua tarde. Continue aqui conosco, pois o melhor da música não para.

0: 1312.
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aí, galera, retornamos com Vem Com A Gente aqui na Rádio Conte. Eu sou a Marcela e tô grata pela audiência de todos vocês. Fique ligado que ainda temos muito mais hits pra tocar e deixar sua tarde perfeita em qualquer lugar que você esteja. Envie sua mensagem via WhatsApp pro 65999904664 e conecte-se conosco nas redes sociais. Instagram, arroba Rádio Conte Mirassol e Facebook Conte Mirassol. Queremos saber a sua opinião. Cortando a conversa, bora focar no que realmente importa. Mais hits pra você curtir. Aumente o som.

0: Uma salva de palmas, Murilo Rum.
1: Valeu, Goiânia.
2: Delícia,
3: e aí, pessoal, retornamos aqui com Vem Com a Gente na Rádio Conte, nessa tarde repleta de energia maravilhosa que nós adoramos dividir com vocês. Envie sua mensagem via WhatsApp para o 65999904664 e conecte-se conosco nas redes sociais. Instagram, @RadioConteMirassol e Facebook, Conte Mirassol. Queremos saber a sua opinião. Prontos para focar no que interessa? Segue a batida, porque chegou a hora de curtir mais músicas boas instantaneamente.

pessoal, espero que vocês estejam curtindo esses sons fantásticos nessa tarde deliciosa aqui na Rádio Conte. Continuem conosco porque ainda temos mais surpresas. Já voltamos com mais sucessos para alegrar sua terça-feira. Enquanto isso, não deixem de nos enviar uma mensagem nas redes sociais ou pelo WhatsApp. Não mude de estação, porque mais músicas de qualidade estão a caminho para tornar sua tarde inesquecível. Fique por aqui.

0: 1327. 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

E aí, gente, a tarde tá só começando aqui na Rádio Conte, estamos com tudo em cima. Já pensaram em nos enviar uma mensagem pelo WhatsApp, hein? Aguardamos ansiosamente pra ouvir vocês. Permaneça aqui com a gente, que o ambiente só vai melhorar. Em instantes, vamos tocar mais hits que são a sua cara e vão turbinar seu ânimo. Portanto, se prepare, música top tá vindo por aí. É isso aí, galera, hora de música pra elevar ainda mais o astral dessa tarde relaxante e vibrante. Dá o play e se joga com a gente.

galera sintonizada aqui na Rádio Conte, espero que todos estejam desfrutando da nossa playlist maravilhosa que acabou de passar. Sempre é ótimo estar ao lado de vocês, espalhando esse clima gostoso e descontraído típico da tarde do Vem Com A Gente. A aventura musical ainda não acabou, temos mais canções incríveis vindo por aí, fique atento, não importa onde você esteja.

Que ambiente delicioso! Acabamos de escutar um som fantástico aqui nessa bela tarde da Rádio Conte. Permaneça com a gente nesse clima maravilhoso. Não desligue agora, continuaremos com mais sucessos para energizar seu dia depois do intervalo. Mande uma mensagem pra gente no WhatsApp 65999904664 e siga-nos nas redes, arroba Rádio Conte Mirassol e Conte Mirassol também no Face. Adoraríamos de saber as suas impressões. Continue sintonizado aqui na Rádio Conte e desfrute desse clima perfeito com a gente. Muito mais músicas boas vem por aí, eu volto já.

0: 1342.
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5: Vieri é vendido para a Fiorentina por um valor que supera os 17 milhões de euros. E a quantia bate recorde no futebol gaúcho.
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5: Agora vamos aos detalhes das notícias que acabamos de trazer aqui no Minuto Esportivo. Começando pelo Grêmio. O clube gaúcho está aproveitando essa parada para a Copa do Mundo para movimentar o mercado. O jogador Vieri, zagueiro do time, foi negociado com a Fiorentina da Itália, por um valor que ultrapassa a marca dos 17 milhões de euros. Essa negociação, inclusive, faz com que Vieri se torne o zagueiro mais caro já vendido no futebol do Rio Grande do Sul. Um recorde importante para o clube e para o atleta. É um movimento que reforça a janela de transferências do tricolor neste período.
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0: 13:47.
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2: Isso mesmo, pessoal. Voltamos com tudo para alegrar sua tarde aqui na Rádio Conte, no programa Vem com a Gente, com total energia. Continuaremos com mais uma sequência de suas músicas preferidas. Estamos contigo para tornar teu dia ainda mais agradável e especial. Fique ligado, porque a qualquer momento pode surgir uma nova melodia por aqui. Não saia da sintonia. Continuaremos juntos nessa vibe positiva até o entardecer. Tem mensagem chegando? Continue participando. Aqui é o seu ponto de encontro para tornar o dia mais especial ainda. Fique atento que sempre vamos ter uma música fresquinha para você. Mantenha-se sintonizado e aproveite essa energia positiva até o final da tarde. Eu tô de olho nas mensagens. Continue participando. Quer mais batidas incríveis? Então fica com a gente, pois não vamos parar tão cedo. Delicie-se com essa trilha sonora sensacional que escolhemos para você. E agora vamos curtir mais música.

pessoal, acabamos de curtir uma playlist sensacional que só tem aqui no Vem Com A Gente da Rádio Conte. Uma tarde repleta de boa música, não é mesmo? Não perca, estamos trazendo mais hits incríveis pra você em breve, com aquele estilo único que só nós temos. Prepare-se, mais música de qualidade está a caminho.

final de mais um Vem Com A Gente aqui na Rádio Conte. Incrível ter vocês conosco curtindo as melhores seleções musicais da tarde. Aqui é a Marcela, esperando que todos vocês tenham curtido e se deliciado com cada batida. Afinal, no Vem Com A Gente estamos sempre próximos, não importa de onde você esteja. Lembre-se de seguir a gente no Instagram, @RadioConteMirassol e no Facebook, Conte Mirassol. Foi um prazer estar com vocês hoje. Encontro marcado na próxima transmissão aqui na Rádio Conte. Continuem conosco, pois ainda temos muitos hits para tocar. Até breve! Recordando, Vem Com A Gente é perfeito para você que está sempre na sintonia na 101.5 e adora desfrutar de músicas animadas com energia positiva.

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2: Olha só o que a gente tem para você nessa parte do programa. Vamos falar sobre um desafio grande na saúde, a vacinação contra o HPV e como a desinformação atrapalha essa meta importante. Começando com a saúde, e esse é um ponto que merece nossa atenção. A desinformação, infelizmente, se tornou o principal entrave para a vacinação contra o HPV aqui no Brasil. A meta da Organização Mundial da Saúde é que a taxa vacinal atinja 90%, mas a gente está abaixo disso. E o que a gente vê é que a influência dos discursos anti-vacina, esses que espalham boatos e dados errados, é o grande vilão nessa história. É fundamental buscar informação de fontes confiáveis, tá? A vacina contra o HPV é super importante para proteger a saúde de muitos, e a ciência está aí para comprovar isso.
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0: Gustavo Mioto, senhoras e senhores.
1: Murilo Ruf, senhoras e senhores. Uma salva de palmas.
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2: E tem também um alerta da Anvisa, que proibiu uma plataforma que vendia produtos de emagrecimento de forma irregular. E agora, mais um alerta na área da saúde e consumo, direto da Anvisa. A agência proibiu a plataforma de emagrecimento chamada Voi por vender um produto totalmente irregular. Segundo a Anvisa, essa plataforma estava divulgando um dispositivo médico sem registro, o que é contra as regras. E ainda por cima, funcionava sem a necessária autorização sanitária. É sempre bom ficar de olho, pesquisar antes de comprar qualquer coisa, principalmente quando se trata da nossa saúde. Não caia em promessas milagrosas sem antes checar a procedência e a regulamentação dos produtos.
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1: Que bom ter a tua companhia mais uma vez para esse momento tão especial do meu coração para o teu coração, do coração de Deus para todos nós. Tudo bem com você? Que bom, maravilha ter você aqui comigo, sentir o teu carinho do outro lado aí de radinho ligado. Eu tenho certeza que você sempre espera esse momento tão gostoso, né? Como foi o seu dia? Tudo bem? Passou um dia legal, um dia gostoso? Ou o seu dia foi com muitos desafios, grandes desafios? Eu falo pra você que os meus dias também estão sendo bem desafiadores. Mas se tem uma coisa

0: sabe. Mas sabe o que é o mais gostoso de tudo? É que quando nós estamos enfrentando alguma situação que é dolorosa, alguma situação que foge ao nosso controle, eu não sei qual é a situação que você esteja passando agora. Experimente, de verdade, entrar para o teu quarto, dobrar os seus joelhos e começar a falar com Deus. Abertamente. Não sem medo, sem medo das palavras, sem medo do que vai sair da sua boca. Não importa. Abra o coração, abra a boca e diga. Ai, Cris, mas eu tenho vergonha de falar certas coisas com Deus. Ele é Deus. Ei, por isso mesmo. Ele é Deus e Ele sabe do teu coração. Ele sabe de coisas mais íntimas que nem você, nem eu temos a capacidade de entender. Sabe por quê? Porque foi Ele quem nos fez. Foi Ele que nos deu a vida. Ele sonhou com cada traço, com cada movimento nosso. Ele sonhou com a nossa personalidade, com tudo que nós somos hoje. Então, não tenha medo, não tenha receio de chegar até Jesus, de chegar até Deus e falar: Senhor, hoje eu estou uma fera. Tô querendo devorar uns três. Ai, brincadeiras, né? Não, mas é verdade, tem hora que dá vontade, assim, de chutar o balde. Aí Jesus vai lá no quintal, pega o balde e traz de volta. Tá aqui o seu balde, minha filha. Fica com ele aqui por um tempo. Às vezes a gente precisa aprender um pouquinho, né? Antes de chutar de vez o balde. Mas nas brincadeiras sempre vem verdade, né, gente? Eu não sei qual é o desafio seu de hoje, mas entendo uma coisa. Deus quer ouvir a sua voz, tá certo? Deus quer ouvir as suas petições, Ele quer ouvir o seu clamor. Ore, entra no teu quarto e ore, tá certo? Lá em Salmos 98 diz assim: cantai ao Senhor um novo cântico, porque Ele tem feito maravilhas. Salmos 98, versículo 1. Esse salmo é um hino de celebração pela fidelidade e pelas maravilhas de Deus. O salmista convida o povo a recordar tudo aquilo que o Senhor já fez. Isso é importante porque muitas vezes a nossa memória é curta quando enfrentamos as dificuldades. Lembramos rapidamente dos problemas, mas esquecemos dos livramentos. Esquecemos das portas que Deus abriu, das orações respondidas, dos começos que Ele permitiu, das vezes em que fomos sustentados sem perceber. A gratidão fortalece a fé. Quando olhamos para trás e reconhecemos a ação de Deus em nossa história, encontramos forças para continuar caminhando. O salmista também aponta para a justiça de Deus. Ele vê aquilo que ninguém vê. Ele conhece lutas escondidas, lágrimas silenciosas e as orações feitas em segredo. Por isso, podemos confiar que nenhum esforço feito para Deus é em vão. Talvez você esteja vivendo uma fase difícil que ainda não consiga enxergar as maravilhas que virão. Mesmo assim, continue confiando. O mesmo Deus que agiu ontem continua a trabalhar hoje. E aquilo que parece impossível para nós continuará sendo possível para Deus. E se você pensa assim, ore comigo agora dizendo: Senhor, eu te peço e te agradeço por todas as maravilhas que já se realizaram em minha vida. Mesmo pelas bênçãos que ainda não consigo enxergar, eu escolho confiar em Ti. Ajuda-me a desenvolver um coração grato, capaz de lembrar da Tua fidelidade em todas as estações. Que a minha vida seja um cântico de louvor e que eu nunca me esqueça do Teu amor e do Teu cuidado. Eu oro em nome de Jesus. Amém. Reflita comigo no dia de hoje.
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0: Uma salva de palmas, Murilo Ru.
1: Valeu, Goiânia.
0: Valeu, Murilo.
1: Que delícia, tamo cara. Junto. Tem que respeitar.
0: Que é isso. 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
2: E o Fluminense, com o retorno de Thiago Silva, registra um impressionante número de jogos sem sofrer gols em sua passagem anterior.
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2: Agora, virando o olhar para o futebol nacional, o Fluminense celebra um dado significativo relacionado ao zagueiro Thiago Silva. Durante a sua última passagem pelo tricolor, o clube não sofreu gols em mais da metade dos jogos que disputou com ele em campo. Esse desempenho de destaque e a solidez defensiva foram marcas registradas do atleta. O zagueiro, que retorna ao Fluminense, traz consigo a expectativa de reforçar ainda mais a defesa da equipe. A sua volta foi anunciada recentemente e a torcida tricolor espera que essa estatística positiva se repita, garantindo mais segurança e bons resultados para o time.
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0: Está no ar a Voz do Brasil. As notícias do governo federal que movimentaram o país no dia de hoje.
1: Boa noite.
2: Boa noite para você que nos acompanha em todo o país.
1: Segunda-feira, 29 de junho de 2026.
2: Vamos ao destaque do dia. Apoio a bons pagadores.
1: Desenrola adimplentes. Permite substituir empréstimos mais caros por financiamentos com juros menores.
2: A iniciativa busca reduzir o peso das parcelas no orçamento, prevenindo o endividamento. Pablo Mundim.
3: A ideia é substituir juros de até 12% por juros no máximo de 1,99% ao mês.
1: E ainda, incentivo também para quem está em dia com o FIES, o Fundo de Financiamento Estudantil.
2: Após se formar, o estudante poderá receber crédito para montar seu próprio negócio.
1: É o FIES empreendedor. Graziele Bezerra.
4: O governo do Brasil estima que em um universo de 500 mil beneficiários adimplentes, exista um público potencial imediato entre 50 mil e 125 mil pessoas.
2: Vamos falar também sobre restituição do imposto de renda.
1: Amanhã será pago o segundo lote a mais de 9 milhões e 500 mil contribuintes.
2: É o maior número de pessoas já beneficiadas de uma só vez.
1: Hoje, na apresentação da Voz do Brasil, eu, Mariana Jungmann e Luciano Seixas.
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1: Trabalhadores informais que têm dívidas, mas que estão com os pagamentos em dia ou com, no máximo, 3 meses de atraso, poderão aderir ao Desenrola Adimplentes.
2: A ideia é dar um alívio no orçamento dessas famílias, que poderão refinanciar seus contratos pagando juros menores, de, no máximo, 1,99% ao mês.
1: O novo Desenrola foi lançado nesta segunda-feira e os interessados já podem aderir ao programa.
3: Organizar as contas, pagar menos juros e evitar que novas dívidas comprometam o orçamento das famílias. É o objetivo das novas medidas anunciadas pelo governo do Brasil para ampliar o acesso ao crédito e incentivar quem mantém os pagamentos em dia. O Desenrola Adimplentes, lançado nesta segunda-feira pelo presidente Lula, amplia o alcance do programa que já ajudou mais de 7 milhões e meio de famílias na reorganização financeira. Agora, o foco passa a ser quem trabalha na informalidade e mantém as contas em dia, mas enfrenta juros elevados no crédito pessoal. A proposta permite substituir empréstimos mais caros por financiamentos com juros de até 1,99% ao mês, reduzindo o peso das parcelas no orçamento e prevenindo o endividamento, destaca o ministro da Fazenda, Dário Dorigan.
5: Esse trabalhador, ele vai poder se reorganizar do ponto de vista financeiro. Ele vai poder, inclusive, se ele quiser, tomar crédito dentro desse mesmo patamar, a 1,99% ao mês, tomar um volume de crédito a mais, desde que a prestação total não passe de 90% do que ele tinha antes.
3: Poderão aderir trabalhadores informais que tenham operações de crédito pessoal de até R$15 mil, com pelo menos 4 parcelas pagas e, no máximo, 90 dias de atraso. A ideia é substituir juros de até 12% por juros no máximo de 1,99% ao mês, explica o ministro Dorigan.
5: A situação atual do trabalhador informal, que paga taxa de juros de 6% a 12% ao mês, nós estamos dizendo, nós vamos te dar uma nova linha para você extinguir essa taxa de juros e essas condições que hoje você é submetido.
3: O pacote também amplia o uso do FGTS como garantia no crédito consignado privado. A utilização é opcional e vai permitir ao trabalhador formal contratar empréstimos com juros limitados a 1,99% ao mês, reduzindo o custo do crédito e ampliando o acesso a condições mais vantajosas. Segundo o governo, as medidas fortalecem a política de reorganização financeira das famílias brasileiras. A estimativa do Tesouro é aportar cerca de 4 bilhões de reais para atender o novo programa. Reportagem Pablo Mundim.
2: Os participantes do programa ficam com o CPF bloqueado para apostar em jogos online, as chamadas bets, por um período de 6 meses.
1: As informações sobre o Desenrola estão no portal gov.br ou nos bancos oficiais Caixa Econômica e Banco do Brasil.
2: E dentro do programa Desenrola Adimplentes, o governo do Brasil desenvolveu também uma linha de crédito voltada para beneficiários do FIES.
1: Com a novidade, quem mantém as parcelas em dia agora tem um incentivo para abrir ou expandir o próprio negócio com juros mais baixos.
4: O programa FIES Empreendedor é destinado a profissionais graduados que desejam abrir ou expandir seu próprio negócio, contando com linhas de crédito mais acessíveis. Podem aderir aqueles que pagaram em dia as últimas 36 parcelas do programa, sem histórico de renegociação no período. No caso de pessoa física, com limite de financiamento de até R$ 80 mil e prazo máximo de pagamento de 60 meses, incluindo até 6 meses de carência. Para pessoa jurídica, com limite de financiamento de até R$ 180 mil e prazo máximo de pagamento de 96 meses, incluindo até 6 meses de carência. Em uma simulação de empréstimo de R$ 80 mil em 5 anos, por exemplo, o custo total cai de R$ 143 mil para R$ 106 mil, caso o beneficiário seja um estudante do FIES com as contas em dia. Nesse caso, a economia final supera os R$ 37 mil. Segundo o ministro da Fazenda, Dario Durigan, o programa é um estímulo à adimplência.
5: Se ele seguir pagando em dia, ele vai ter uma linha de crédito que vai ser a menor linha de crédito, com a menor taxa de juros que nós temos para o empreendedorismo no país.
4: Ainda de acordo com o ministro Dario Durigan, com taxas de juros de 0,87% ao mês, o programa tem uma das melhores linhas de crédito que cabem no bolso de quem está começando a empreender.
5: O adimplente que seguir pagando em dia vai ter pelo menos 37 mil de benefício e é para esse estudante que está querendo deslanchar no seu primeiro negócio que nós estamos abrindo essa linha, dando um estímulo ao bom pagador do FIES.
4: Para o ministro da Educação, Leonardo Barchini, a linha de crédito dará igualdade de condições aos egressos do ensino superior.
6: Com essa linha de crédito, nós vamos conseguir dar oportunidade a esse jovem para que ele possa, de fato, empreender. Vão dar um retorno para a sociedade igual os jovens do ProUni, do FIES, do Reúne, da expansão, da lei de cotas.
4: O governo do Brasil estima que, em um universo de 500 mil beneficiários adimplentes, exista um público potencial imediato entre 50 mil e 125 mil pessoas. Uma parcela expressiva desse grupo já possui CNPJ ativo, o que demonstra uma demanda real por capital de giro para alavancar seus negócios. Reportagem Graziele Bezerra.
2: E o presidente Lula enviou hoje ao Congresso Nacional projeto de lei complementar que aumenta de forma progressiva o teto de faturamento do MEI, o microempreendedor individual.
1: A meta é chegar a

0: Congresso Nacional vai fazer um esforço muito grande, se Deus quiser, e volta a isso o mais rápido possível, para que a gente possa favorecer aquelas pessoas que mais precisam de crédito.
1: O ministro do Empreendedorismo, da Microempresa e da Empresa de Pequeno Porte, Paulo Pereira, destacou as medidas para estimular o MEI.
2: Vou dizer que é um momento histórico, né, para os microempreendedores individuais do Brasil, quase 10 anos sem aumento, de modo que uma medida que tem um impacto muito grande, presidente, e que se insere num conjunto de medidas que o senhor tem feito para os empreendedores. Então, em primeiro lugar, as linhas de crédito, que o senhor agora está trabalhando, presidente, para que a gente lance um grande parcelamento para os MEIs, para que eles possam regularizar a sua situação, quer dizer, esses 3 milhões que são MEIs e que hoje tem alguma situação de inadimplência, vão poder regularizar a sua situação, e uma série de outras medidas, como a expansão do Contrata Mais Brasil, a linha de crédito que foi apresentada hoje no Desenrola Empreendedores. Então, só para dizer, um dia histórico, mas inserido num conjunto de esforços do senhor pelos empreendedores brasileiros.
3: Para ajudar a conter a alta do preço do petróleo, o governo abriu crédito extraordinário de 550 milhões de reais para apoiar a importação do diesel.
1: A Agência Nacional do Petróleo, Gás Natural e Biocombustíveis será responsável pelo repasse aos produtores.
4: O governo do Brasil abriu um crédito extraordinário de 550 milhões de reais para apoiar a importação de óleo diesel de uso rodoviário. A medida, publicada nesta segunda-feira, 29, destina os recursos ao Ministério de Minas e Energia para viabilizar uma política de subvenção operada pela Agência Nacional de Petróleo, Gás Natural e Biocombustíveis, ANP. A iniciativa tem caráter emergencial e temporário e busca reduzir os efeitos da alta dos preços internacionais do petróleo sobre a economia brasileira. A medida foi criada após o aumento da instabilidade no mercado global, provocado pelo agravamento do conflito geopolítico no Oriente Médio. A ANP será responsável pelo repasse da subvenção aos importadores de diesel, com critérios baseados no volume comercializado e na diferença entre o preço de referência e o valor definido para o produto. Como a despesa não estava prevista no orçamento de 2026, o governo precisou abrir o crédito extraordinário para garantir a execução da política. A medida atende os critérios de urgência e imprevisibilidade previstos na Constituição. Claudimário Carvalho, para a Voz do Brasil.
3: Em julho, a bandeira tarifária de energia seguirá amarela, indicando a cobrança de taxa adicional sobre as contas de luz no mês.
1: O anúncio foi feito pela Agência Nacional de Energia Elétrica, ANEEL.
3: Com isso, os consumidores vão pagar um adicional de R$ 1,88 para cada 100 kWh consumidos.
1: A bandeira tarifária está amarela desde abril, em razão das condições menos favoráveis para a geração de energia no país.
3: Em períodos secos, quando a produção das usinas hidrelétricas fica prejudicada e é necessário acionar as termoelétricas, a bandeira pode ficar amarela ou vermelha, patamar 1 ou 2.
1: Isso porque a geração por usinas térmicas é mais cara. Daí a necessidade da taxa adicional sobre o consumo de energia.
3: O pagamento do segundo lote do imposto de renda será feito amanhã, terça-feira.
1: É a maior restituição da história em relação ao número de contribuintes contemplados. Serão beneficiadas mais de 9 milhões e 500 mil pessoas.
5: São 16 bilhões de reais em créditos para 9.585.797 contribuintes. O valor é o mesmo do lote pago anteriormente, o primeiro lote de restituição do Imposto de Renda 2026, em 29 de maio deste ano. Segundo a Receita, os valores devidos da maior parte dos declarantes serão quitados já nos dois primeiros lotes de 2026. Esses pagamentos deverão alcançar cerca de 80% do total estimado de restituições do ano. Se somarmos os dois primeiros lotes do ano, serão contemplados 18 milhões e 300 mil contribuintes, com um valor total de 32 bilhões de reais em restituições. A antecipação dos créditos se deu após processamento de milhões de declarações em pouco tempo, beneficiando tanto os contribuintes com prioridade legal quanto aqueles que aderiram às soluções digitais, como a declaração pré-preenchida e o recebimento da restituição via PIX. O crédito bancário será realizado ao longo desta terça-feira. Cerca de 4 bilhões e meio de reais serão destinados a contribuintes com prioridade legal, como idosos acima de 80 anos, idosos entre 60 e 79 anos, pessoas com deficiência física, mental ou moléstia grave e contribuintes cuja maior fonte de renda sejam magistrados.

0: Ministério. Para saber se a restituição está disponível, basta acessar gov.br/Receita Federal, clicar em Meu Imposto de Renda e depois em Consultar Minha Restituição. O pagamento é feito somente na conta do titular da declaração.
1: Daniele Popov para A Voz do Brasil.
2: Equipes de resgate brasileiras já estão na Venezuela apoiando o país.
3: A Venezuela foi atingida por terremotos na última quarta-feira, deixando mais de 1.700 mortos.
4: Equipes brasileiras chegaram neste sábado e já atuam principalmente no município de Vargas, no estado de La Guaira, uma das regiões mais afetadas pelos terremotos. Até agora, foram enviados 4 voos da Força Aérea Brasileira, que levaram mais de 1 tonelada de medicamentos e insumos para atendimento de emergência, um hospital de campanha que já está montado, purificadores de água e equipes de bombeiros, com equipamentos e materiais específicos para ações de apoio a desastres, além de cães farejadores. O porta-voz do Corpo de Bombeiros de Minas Gerais, primeiro-tenente Henrique Barcelos, explica como o trabalho dessas equipes está sendo feito.
5: As ações serão concentradas em áreas com edificações colapsadas, onde as equipes vão realizar buscas técnicas, resgate e localização de vítimas, atendimento pré-hospitalar e integração com as autoridades locais por meio dos organismos internacionais.
4: Os terremotos de magnitude 7,2 e 7,5, seguidos de cerca de 20 réplicas, provocaram desabamentos na capital, Caracas, e outras cidades venezuelanas. As equipes brasileiras também vão trabalhar no reforço a telecomunicações com representantes da Anatel e no transporte e apoio aos desalojados. Reportagem Raquel Mariano.
2: Mais modernidade nas unidades de terapia intensiva, salvando a vida de mais pacientes.
3: O Ministério da Saúde inaugurou a primeira UTI inteligente do SUS no Rio de Janeiro.
2: Entre as novidades, monitoramento mais sofisticado dos pacientes e uso da inteligência artificial para reunir dados e acelerar a tomada de decisões.
3: A iniciativa faz parte do Agora Tem Especialistas.
6: Um passo importante rumo à medicina do futuro. A primeira UTI inteligente do SUS foi inaugurada no Hospital Universitário Clemente Fraga Filho, da Universidade Federal do Rio de Janeiro. A novidade utiliza tecnologias de monitoramento contínuo e inteligência artificial para acompanhar em tempo real a evolução dos pacientes. O sistema reúne automaticamente informações dos monitores, identifica sinais precoces de agravamento e auxilia as equipes médicas na tomada de decisões. Segundo o ministro da Saúde, Alexandre Padilha, a expectativa é aumentar as chances de recuperação dos pacientes.
7: Se observa mais precocemente sinais de piora ou os sinais de melhora. Então, com isso, você faz a ação, a medicação, a mudança de conduta mais rápido. Com isso, você salva esse paciente, ele sai mais rápido da UTI. Ele saindo mais rápido da UTI, gira mais o leito da UTI. Você pode trazer outros pacientes da UTI. Com isso, vai reduzindo o tempo de quem está esperando para uma UTI e salva vidas dentro da UTI.
6: A iniciativa faz parte da criação da Rede Nacional de UTIs Inteligentes, que recebeu mais de R$ 180 milhões em investimentos. Nesta primeira etapa, serão 10 leitos inteligentes em 7 hospitais de referência, espalhados pelo país. Depois, o projeto será ampliado para 280 leitos em 14 UTIs. A entrega faz parte do programa Agora Tem Especialistas do Ministério da Saúde, que busca ampliar e qualificar a assistência no SUS. Em pouco mais de um ano, o programa bateu recorde de cirurgias eletivas, quase 15 milhões de procedimentos. O governo federal também tem levado atendimento móvel por meio de carretas, que oferecem exames e atendimento em diversas especialidades, como ressaltou o ministro da Saúde, Alexandre Padilha.
8: Mais de 2.800 municípios brasileiros já tiveram atendimento dessas carretas. Nós vamos chegar a 150 dessas carretas até o final do ano e 81% dos atendimentos são das mulheres, porque a saúde da mulher é prioridade absoluta e as carretas têm ajudado muito na saúde da mulher.
6: A estratégia também foi responsável pela inclusão de mais de 1,5 milhão de especialistas no atendimento à rede pública do país. Reportagem Luana Karen.
2: E o Ministério da Saúde incluiu mais uma estratégia para ampliar o acesso a cuidados especializados no Sistema Único de Saúde.
3: A partir de agora, a infectologia foi incluída no programa Agora Tem Especialistas e faz parte da oferta de cuidados integrados.
2: A iniciativa tem como objetivo fortalecer a atenção a pessoas vivendo com HIV e ou com AIDS, que demandam avaliação diagnóstica e acompanhamento integrado.
3: Já fazem parte do programa 6 especialidades. São elas: cardiologia, ginecologia, oftalmologia, oncologia, ortopedia e otorrinolaringologia.
2: Os cuidados integram um conjunto de procedimentos que vão desde consultas, exames e tecnologias de cuidado à condução de agravos específicos de rápida resolução.
3: Amanhã, dia 30 de junho, é o último dia da campanha de vacinação contra o HPV.
2: Mesmo após essa data, a vacina vai continuar disponível para imunização de grupos prioritários.
3: A vacina protege contra o papilomavírus humano, responsável por diversos tipos de câncer.
9: O papilomavírus humano, HPV, é a infecção sexualmente transmissível mais comum no mundo. A vacina é segura e fundamental na prevenção de diversos tipos de câncer, como os de colo do útero, vulva, pênis, garganta e pescoço. A advogada Marici Valeta conta que não quer ver o filho correr riscos e o levou para vacinar contra o HPV aos 10 anos de idade.
10: Primeiro que é uma coisa perigosa, né? Que pode levar a outras doenças bastante perigosas. Além da proteção individual, acho que a gente tem que ter em mente esse efeito coletivo, né? Que é de você interromper um pouco esse ciclo.
9: A vacina deve ser tomada antes do início da vida sexual. Ela faz parte da rotina do Calendário Nacional para Crianças e Adolescentes de 9 a 14 anos, que tem direito ao imunizante de graça. Outros grupos também têm esse direito. Pessoas vivendo com HIV, pacientes oncológicos, pessoas transplantadas, usuários de profilaxia para o HIV e vítimas de violência sexual. Éder Gatti, diretor do Departamento do Programa Nacional de Imunizações do Ministério da Saúde, fala sobre a importância dessa imunização.
11: Quando a gente fala de vacinação, a gente está falando de evitar câncer. Casos que teriam um custo enorme no tratamento e câncer, ele é de alta complexidade. Então a pessoa, quando ela se vacina, ela está contribuindo com a sua proteção e seu bem-estar, mas também ela está dando uma grande contribuição a toda a sociedade brasileira, fazendo ali uma proteção ao Sistema Único de Saúde, garantindo que ele fique mais acessível para outras patologias e outras pessoas.
9: Até amanhã, 30 de junho, quem tem entre 15 e 19 anos também pode se vacinar de graça contra o HPV. Após esse prazo da campanha, o imunizante deve ser adquirido em clínicas particulares. Mas a vacinação gratuita continuará disponível para os grupos prioritários. Reportagem Nazi Brum.
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2: Oportunidades. Estudantes indígenas e quilombolas agora têm reserva de vagas para estágios nos órgãos públicos federais.
3: 3% serão destinados aos indígenas e 2% aos quilombolas. As regras já garantem reserva para estudantes negros e para pessoas com deficiência.
13: Para acessar as vagas disponíveis nas cotas, é preciso se autodeclarar como pertencente a algum desses grupos. Isso é feito durante o preenchimento da inscrição. A diretora de Planejamento da Força de Trabalho do Ministério da Gestão, Maria Aparecida Chagas, fala do impacto da iniciativa.
14: É uma forma, né, da administração pública contribuir para a trajetória formativa dessas pessoas, para auxiliar essas pessoas no mundo do trabalho, para auxiliar essas pessoas a entenderem quais são os códigos, a forma de atuação, o que é o trabalho.
13: Marcelo Barbosa, da representação estudantil da Coordenação Nacional de Articulação das Comunidades Negras Rurais Quilombolas, argumenta que ter melhores chances de acessar o estágio é fundamental para esses estudantes.
15: Nós vemos uma realidade em que os estudantes precisam sair dos seus territórios para irem para a cidade para fazerem a universidade. E esse auxílio financeiro das bolsas vai ajudar na permanência desses estudantes.
13: Braulina, do povo Baniuá, faz doutorado na Universidade de Brasília e comemorou a reserva de vagas em estágios como uma oportunidade de melhoria profissional para parentes de todas as etnias indígenas.
16: Para que a gente tenha mais parentes qualificados na sua área e que tenham parentes com experiência no estágio e em outros lugares. É o primeiro passo de muito sonho que vem e estamos muito felizes.
13: Cerca de 16 mil estudantes fazem estágios na Administração Pública Federal. As oportunidades são para nível médio, ensino técnico, graduação e pós-graduação. Cada órgão divulga os estágios que oferece e tem até o início de setembro deste ano para se adaptar às novas regras de reserva de vagas. Reportagem Carlos Oliveira.
2: Jovens que completam 18 anos em 2026 têm até amanhã, dia 30, para fazer o alistamento militar obrigatório.
3: Quem perder o prazo poderá pagar multa e enfrentar restrições, como impedimento para tirar passaporte, assumir cargo público e participar de concursos.
2: A expectativa é que mais de 1 milhão de jovens participem do processo em todo o país.
3: O procedimento pode ser feito pela internet, no site alistamento.eb.mil.br ou em uma junta do Serviço Militar.
2: E essas foram as notícias do Governo do Brasil.
3: Uma realização da Secretaria de Comunicação Social da Presidência da República.
2: Com produção da empresa Brasil de Comunicação.
3: Fique agora com as notícias do Poder Judiciário e do Congresso Nacional. Boa noite.
2: Uma boa noite e até amanhã.
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19: Supremo Tribunal Federal lança edital para receber proposta sobre a modernização do sistema de justiça. STJ decide que é ilegal a busca na casa do suspeito de um crime baseada apenas no relato de outros réus. Ministério Público Eleitoral aciona governador do Amapá por promoção pessoal na fachada da Secretaria de Educação. Boa noite, eu sou o Arthur Filho. O Supremo Tribunal Federal lançou o edital para receber propostas sobre a modernização do sistema de justiça. Os interessados podem enviar manifestações institucionais sem caráter pessoal, que deverão ser apresentadas por meio de formulário eletrônico até 15 de agosto. Fernanda Porto.
20: As contribuições serão analisadas pelo Grupo de Estudos para a Modernização do Sistema de Justiça, instituído pelo presidente do Supremo Tribunal Federal, o ministro Edson Fachin. As sugestões deverão tratar de temas como simplificação processual, redução da litigiosidade, transformação digital, governança da inteligência artificial, modernização das carreiras e da gestão judiciária, fortalecimento da integridade institucional, transparência pública, proteção dos direitos fundamentais e promoção de maior estabilidade jurídica para o desenvolvimento econômico e social do país. O edital completo pode ser acessado no portal stf.jus.br.
19: Polícia não pode entrar em casa de pessoa suspeita de um crime apenas porque outros suspeitos a acusaram. Para o STJ, esse tipo de informação por si só não é suficiente para justificar a entrada no imóvel. Fátima Uchoa.
21: Um homem foi acusado de tráfico de drogas e condenado juntamente com outras duas pessoas. Pela denúncia durante a abordagem policial, os outros dois réus o apontaram como fornecedor das drogas. Também informaram o endereço dele aos agentes, que foram ao local para realizar o flagrante. O Tribunal de Justiça de Goiás considerou a busca domiciliar legítima, mas a quinta turma do STJ reconheceu a ilegalidade dessa busca e das provas obtidas, e com isso absolveu o réu. Segundo o relator ministro Ribeiro Dantas, O ingresso dos policiais no imóvel deveria ter sido precedido de justa causa que amparasse o flagrante, de mandado judicial ou de consentimento comprovado do morador.
19: Ouvir a população para melhorar os serviços prestados. Esse é o papel da consulta pública realizada pela Justiça do Trabalho. Foram mais de 2.400 participações registradas. Mila Amaral.
0: A pesquisa aconteceu de 25 de maio a 5 de junho em todo o país e ouviu as opiniões e sugestões da população de fóruns e de tribunais trabalhistas. Entre as principais demandas, reduzir processos pendentes e julgar processos com mais de 2 anos foram sugeridos na pesquisa. Além disso, 15% dos participantes concordam que a Justiça do Trabalho deve incentivar a conciliação como forma de resolver conflitos trabalhistas. Os dados coletados também vão servir como base para definir as metas nacionais do Judiciário Trabalhista para 2027.
19: Ministério Público Eleitoral aciona governador do Amapá por promoção pessoal na fachada da Secretaria de Educação. O órgão pede a retirada imediata dos banners com agradecimentos ao gestor sob pena de aplicação de multa diária de R$50 mil. Vanessa Pereira.
1: Na ação apresentada para a Justiça Eleitoral, o MP aponta a prática de propaganda eleitoral antecipada para o governador Clécio Luiz. De acordo com a apuração, foram espalhados 7 banners com mensagens de agradecimento ao político dentro do prédio da Secretaria de Estado de Educação, em Macapá. A instalação da publicidade no prédio público viola o princípio da impessoalidade, já que não possui caráter educativo nem de orientação social. Além da retirada imediata das peças sob pena de multa diária de R$50 mil, o MP Eleitoral pede também que a Justiça reconheça a ilegalidade das condutas.
19: 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A você, uma ótima noite.
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23: Eu sou Paula Groba.
24: E eu sou Ricardo Nakaoka.
23: E estes são os destaques de hoje do Jornal do Senado, que começa agora.
24: Após aprovação do Congresso, Receita Federal divulga a primeira lista de devedores contumazes.
23: Senadora quer esclarecimentos sobre impactos da crise do BRB e do Banco Master.
24: Senado analisa estatuto para garantir direitos da população em situação de rua.
23: Boa noite.
24: Boa noite.
23: Nem todo contribuinte com dívidas é considerado devedor contumaz. Essa classificação vale para empresas que acumulam débitos tributários de forma recorrente e como estratégia de negócio.
24: A Receita Federal divulgou a primeira lista com esses contribuintes, prevista no Código de Defesa do Contribuinte, aprovado pelo Senado no início do ano. O primeiro setor a ter os nomes publicados foi o de fumo e tabaco. Mais detalhes com o repórter Douglas Castilho.
25: A lei define como devedor contumaz aquele que acumula dívidas tributárias de forma reiterada, sem justificativa e em valores relevantes. O objetivo é combater a inadimplência estruturada, que é quando as empresas utilizam as chamadas técnicas de planejamento tributário agressivo para burlar o fisco sem violar os regulamentos mais severos, reduzir a concorrência desleal, já que as empresas devedoras conseguem praticar preços mais baixos no mercado, e aumentar a transparência fiscal. Quando da aprovação do projeto que deu origem à lei, o relator senador Efraim Filho, do PL da Paraíba, fez questão de ressaltar que não é qualquer prática que se encaixa no conceito de dívida contumaz, definido de forma bastante objetiva.
26: Separar a contumácia da inadimplência, ou seja, o devedor contumaz é quem faz da sonegação seu modelo de negócio. Jamais uma empresa que está no mercado formal, que gera empregos, que paga também seus impostos, por ter um momento de crise, um período de inadimplência periódico, temporário, ela não se enquadrará de nenhuma forma nesse conceito de quanto mais.
25: O senador Isalci Lucas, do PL do Distrito Federal, relembrou que a publicação da lista é apenas uma das medidas dentro do que se chama Código de Defesa do Contribuinte.
4: Além da questão do devedor quanto mais, ele de fato inclui no sentido de respeitar a expectativa dos contribuintes, reduzir realmente a litigiosidade, usando inclusive formas alternativas de resolução de conflitos, facilitar o cumprimento das obrigações, reprimir a evasão, fraude, etc., presumir de boa fé do contribuinte.
25: Antes de incluir qualquer empresa na lista, a Receita deve fazer notificação prévia e conceder 30 dias para regularização ou defesa. Segundo a entidade, novas listas deverão ser apresentadas em julho.
23: O senador astronauta Marcos Pontes, do PL de São Paulo, defendeu investimentos em ciência, tecnologia e infraestrutura para fortalecer a capacidade do Brasil de desenvolver vacinas e responder a futuras emergências sanitárias. Segundo ele, o país precisa adotar uma cultura de prevenção, com um orçamento contínuo para pesquisa, formação de profissionais e manutenção de estruturas estratégicas para reduzir a dependência de outros países em situações de crise. O financiamento da produção de vacinas nacionais foi tema de uma audiência pública na Comissão de Ciência e Tecnologia.
24: O parlamentar também defendeu o acesso da população a informações científicas de qualidade sobre vacinação. Na opinião dele, ninguém deve ser obrigado a se vacinar, mas o conhecimento é fundamental para que as pessoas tomem decisões conscientes e contribuam para a proteção coletiva em momentos de emergência sanitária.
5: Vejo muitas ideias erradas com relação à vacina. Se me perguntar assim, você é a favor a obrigar as pessoas a tomar vacina? Não, sou a favor de obrigar ninguém a nada. Existem efeitos colaterais? Existem. Então tem que ser muito claro com relação a isso. Mostrar quais são os efeitos colaterais e a pessoa decide se toma ou não aquela vacina. E eu acredito que uma informação bem feita de ciência para as pessoas vão decidir pelo correto, que é tomar a vacina.
23: E a lei que ampliou as ações de combate ao mosquito transmissor da dengue, zika e chikungunya completa 10 anos.
24: Sancionada em junho de 2016, a norma autorizou medidas como mutirões de limpeza, campanhas educativas e visitas a imóveis. A proposta foi debatida e aprovada pelo Senado durante uma das maiores crises sanitárias da década. A reportagem é de Yasmin Rodrigues.
6: Em vigor desde 27 de junho de 2016, a lei que ampliou as ações de combate ao mosquito transmissor da dengue, zika e chikungunya completa 10 anos. Com participação dos senadores, o texto foi debatido em meio à emergência sanitária provocada pelo avanço dessas doenças. Na votação da proposta, o senador Humberto Costa, do PT de Pernambuco, que atuou como relator da medida, destacou a importância de fortalecer a vigilância.
7: Sem dúvida, esse é o problema de saúde pública mais crítico, não somente do Brasil, mas hoje em termos mundiais. Então, acho que deve ser um esforço de toda a sociedade nesse momento. Eu que já tive a oportunidade de ser ministro da Saúde, que tenho um projeto de lei com esse mesmo conteúdo, eu creio que é uma decisão correta. Como acho também que o Congresso estará inteiramente aberto e suscetível a garantir os recursos orçamentários necessários para que o combate ao Aedes aegypti se faça da melhor maneira possível.
6: A legislação autorizou a União, estados e municípios a adotarem medidas excepcionais e também trouxe mudanças importantes no amparo social às famílias afetadas pelo surto de zika. 10 anos depois, a legislação segue como base para ações emergenciais de vigilância em saúde e é considerado um marco na resposta institucional à crise sanitária de 2016.
23: O secretário de Economia do Distrito Federal deve ser convidado a explicar na Comissão de Assuntos Econômicos os impactos da crise envolvendo o BRB e o Banco Master.
24: O pedido é da senadora Damares Alves, que quer esclarecimentos sobre as garantias oferecidas pelo GDF e os possíveis reflexos nas contas públicas. Repórter Marcela Cunha.
8: O secretário de Economia do Distrito Federal, Valdivino José de Oliveira, deve comparecer à Comissão de Assuntos Econômicos para falar sobre os impactos da crise envolvendo o BRB e o Banco Master nas contas públicas do Distrito Federal. O pedido foi feito pela senadora Damares Alves, do Republicanos do Distrito Federal, que afirmou que parte das dúvidas levantadas pelos senadores depende de explicações do governo distrital.
10: As garantias que o BRB
9: que o GDF está dando para esse grande acordo aí, essa grande reconstrução, reestruturação do banco, que nós temos que ouvir o secretário de Economia do DF.
10: O requerimento cita dúvidas sobre garantias oferecidas pelo governo local, uso de ativos públicos, compromissos assumidos pelo GDF e possíveis reflexos fiscais, orçamentários e patrimoniais do acordo homologado pelo Supremo Tribunal Federal. Damares quer saber se a operação pode afetar a capacidade de investimento do Distrito Federal, a execução de políticas públicas, concursos, nomeações e as contas das próximas administrações.
11: O Ministério da Saúde criou uma política nacional para adaptar o atendimento do SUS à realidade da população em situação de rua.
24: O tema também é acompanhado pelo Senado, que analisa um projeto para criar o Estatuto da População em Situação de Rua. Repórter Henrique Nascimento.
12: O SUS terá novas diretrizes para atender pessoas em situação de rua. O Ministério da Saúde instituiu uma política nacional para ampliar o acesso dessa população à atenção básica. Para quem vive essa realidade, o acesso ao cuidado pode fazer diferença no momento em que vínculos familiares, emprego e moradia já foram perdidos. Rogério Barba passou anos em situação de rua e hoje ajuda no acolhimento de outras pessoas em Brasília.
14: E aí eu me envolvi com o álcool. Eu conheci o crack em 1989 e o crack fez, apesar de eu não ter parente, eu tinha muitos amigos bons. Só que o crack fez e o álcool fez eu perder os vínculos.
12: O tema também é discutido no Senado. Um projeto quer criar o Estatuto da População em Situação de Rua e prevê direitos básicos como acesso à alimentação gratuita, água potável, itens de higiene e banheiros públicos. Autor da proposta, o senador Randolfe Rodrigues, do PT do Amapá, defende que o poder público atue tanto no acolhimento quanto no combate à violência contra quem vive nas ruas.
15: O poder público tem que tomar as medidas necessárias para dar guarida e para acolher as pessoas de rua e, ao mesmo tempo, criminalizar aqueles que detestam pobres, aqueles que ofendem e atacam os pobres.
12: O projeto que cria o Estatuto da População em Situação de Rua está em análise na Comissão de Constituição e Justiça.
24: Com edição de Paula Groba e trabalhos técnicos de João Lira, o Jornal do Senado fica por aqui. Acompanhe agora as notícias da Câmara dos Deputados. Boa noite.
11: Boa noite e até amanhã.
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16: Comissão aprova novas regras para blindagem de teto solar de veículos.
27: Deputados determinam a apresentação de antecedente criminal de noivos.
16: Proposta autoriza auxílio para contenção de agressor de mulher em voo.
27: Projeto em análise define ações integradas para evitar quedas de idosos.
16: Boa noite. Avança na Câmara projeto que cria uma política integrada para prevenir quedas de pessoas idosas. Quem tem as informações é a repórter Sofia Peçanha.
28: As quedas estão entre as 10 condições de saúde que mais levam à incapacidade funcional, segundo o estudo longitudinal da saúde dos idosos brasileiros. Visando a saúde e o bem-estar da pessoa idosa, a Comissão de Saúde aprovou o projeto que cria a Política Nacional de Prevenção de Quedas entre Pessoas Idosas. O principal objetivo é reduzir o número de quedas, suas consequências físicas, psicológicas e emocionais, além de promover o envelhecimento ativo e saudável da população idosa. Um dos autores da proposta, o deputado Luiz Couto, do PT da Paraíba, salientou que, atualmente, o Brasil não possui uma política nacional voltada para a prevenção de quedas. E, com isso, a nova política visa atender essa demanda, proporcionando diretrizes e cooperação intersetorial nas áreas de saúde, assistência social, urbanismo e transporte, por exemplo. O projeto propõe ações amplas, como programas de exercícios físicos específicos que fortalecem o equilíbrio e a mobilidade, melhorias na infraestrutura urbana e nos ambientes residenciais, campanhas educativas sobre a importância da prevenção de quedas e a capacitação de profissionais de saúde e cuidadores. O deputado Alan Garcês, do PP do Maranhão, relator na comissão, ressaltou que a proposta não apenas reforça uma questão de saúde pública no Brasil e no mundo, mas também reduz os impactos financeiros para o sistema de saúde.
29: Pois se trata de inovação legislativa necessária e essencial para as pessoas idosas. Além do mais, medidas preventivas de saúde sempre economizam recursos financeiros ao Estado, pois ao evitar a queda haverá certamente redução dos gastos de recursos públicos com cirurgias e procedimentos médicos invasivos.
28: Agora, o projeto que cria a Política Nacional de Prevenção de Quedas entre Pessoas Idosas será analisado pelas Comissões de Finanças e Tributação e Constituição e Justiça. Da Rádio Câmara de Brasília, Sofia Peçanha.
0: Previdência.
1: Câmara analisa a proposta de aposentadoria para policial com invalidez permanente. O repórter José Carlos Oliveira nos conta mais detalhes.
2: A Câmara dos Deputados analisa o projeto de lei que define casos específicos de invalidez permanente que deverão garantir a aposentadoria ou pagamento de seguro a profissionais de segurança pública que sofrerem acidentes em serviço. Entre as hipóteses que impedem o exercício da atividade estão cegueira, paraplegia, tetraplegia e amputação de braço ou perna. A aposentadoria ou seguro seriam válidos para policiais federais, civis, militares e penais, bombeiros militares e guardas municipais. A proposta partiu do deputado Bibo Nunes, do PL do Rio Grande do Sul, e foi aprovada na Comissão de Relações Exteriores, onde o relator, deputado Sargento Faur, do Paraná, incluiu os policiais legislativos entre os beneficiados. A intenção, segundo Faur, é proteger todos os operadores da segurança pública.
3: Importante para dar uma segurança jurídico-financeira para policiais, operadores de segurança pública, né, que arriscam diariamente suas vidas em acompanhamentos táticos, em confrontos, e eles precisam de uma segurança tanto para o policial que sofrer sequelas graves, como principalmente para familiares, né, que porventura perdem os seus entes aí em confronto.
2: A proposta de casos específicos para a aposentadoria de policial com invalidez permanente ainda será analisada nas comissões de Segurança Pública, de Previdência, de Finanças e Tributação e de Constituição e Justiça. Da Rádio Câmara de Brasília, José Carlos Oliveira.
0: Segurança Pública.
16: Câmara aprova que a ANAC requisite auxílio para deter agressor de mulher durante voo. A repórter Mônica Tati explica a proposta.
13: A ANAC, a Agência Nacional de Aviação Civil, poderá ser autorizada a requisitar força policial para deter agressor de mulher em aviões. O projeto foi aprovado em todas as comissões da Câmara e está sendo apreciado agora pelo Senado Federal. A legislação já prevê que a ANAC adote medidas necessárias para a segurança de pessoas e bens no transporte aéreo. No entanto, a proposta amplia as competências legais da agência no caso específico de agressão contra as mulheres. A relatora na Comissão de Viação e Transportes, a deputada Rosana Valle, do PL de São Paulo, explica que a proposta é importante para garantir mais clareza à lei e permitir que situações de assédio não se tornem mais graves.
17: Dentro de um avião não há para onde a vítima ir. É um ambiente fechado, um ambiente com alta vulnerabilidade. Portanto, o projeto garante uma resposta rápida, um respaldo legal para conter qualquer situação de violência, especialmente contra as mulheres. E por que destacar a proteção da mulher? Porque casos de assédio e agressão em transporte público, por exemplo, ainda acontecem de maneira costumeira e uma posição de vulnerabilidade para a mulher.
13: Rosana Valle acrescenta que o projeto não cria novas punições, mas garante a intervenção rápida, a proteção da vítima e a segurança dos passageiros e da tripulação. O projeto que autoriza a ANAC a requisitar força policial para deter agressor de mulher em aviões aguarda a votação no Senado. Se for aprovado, segue para a sanção presidencial. Da Rádio Câmara de Brasília, Mônica Tati.
0: Meio Ambiente.
1: Comissões da Câmara analisam um projeto que obriga unidades de conservação a garantirem o acesso a idosos, pessoas com deficiência ou com mobilidade reduzida. Quem traz os detalhes é a repórter Júlia Lopes.
19: Com o objetivo de facilitar o acesso a todos em unidades de conservação da natureza, como parques e florestas nacionais, a Comissão de Meio Ambiente e Desenvolvimento Sustentável da Câmara dos Deputados aprovou o projeto que obriga esses espaços a adotarem medidas de acessibilidade para pessoas com deficiência, com mobilidade reduzida ou idosos. Entre as medidas previstas estão a instalação de rampas, corrimão, trilhas adaptadas, sinalização adequada, transporte interno e também a formação de pessoal capacitado. O texto também determina a criação do Plano de Acessibilidade, que deverá ser elaborado pelo órgão gestor da unidade de conservação, com a especificação das estruturas e adaptações a serem implementadas, os prazos de instalação e a identificação de eventuais incompatibilidades entre o plano de manejo e a implementação das medidas de acessibilidade e inclusão. O relator da proposta, deputado Chico Alencar, do PSOL do Rio de Janeiro, defendeu que o projeto se adequa à realidade das unidades de conservação e explicou como se dará a sua implementação.
4: Estabelecendo, inclusive, um prazo de 180 dias para essa adequação dessas unidades à presença, participação dessas pessoas que tenham essas limitações. É interessante que a gente estabeleceu também etapas para essa implementação, a fim de que a lei desça do papel para a vida real, seja de fato efetivada.
19: Atualmente, segundo o Instituto Chico Mendes de Conservação da Biodiversidade, órgão responsável por fiscalizar e gerir as unidades de conservação federais, o Parque Nacional da Chapada dos Veadeiros, o Parque Nacional da Tijuca, o Parque Nacional Marinho de Fernando de Noronha e o Parque Nacional do Iguaçu são alguns dos locais que já contam com adaptações para receber visitantes com mobilidade reduzida. A exclusão ou limitação de acesso a esses ambientes compromete não apenas a Lei Brasileira de Inclusão da Pessoa com Deficiência, como também contraria a função socioambiental dos espaços naturais. O novo texto introduziu a terminologia usada pela legislação ambiental e de acessibilidade e segue agora para análise na Comissão de Finanças e Tributação. Da Rádio Câmara de Brasília, Júlia Lopes.
5: Comissões.
16: Câmara analisa projetos para restringir fogos de artifício e exigir informação de ruído nas embalagens. A repórter Daniela Lessa nos conta como estão as propostas.
6: Alguns estados e municípios já regulamentaram o uso de fogos de artifício. No estado de São Paulo, uma lei de 2021 proibiu a queima, a soltura e o comércio de fogos de estampido. Já na cidade do Rio de Janeiro, a Câmara Municipal também aprovou norma que restringe fogos com poluição sonora acima de um limite de decibéis. No Congresso, existem vários projetos de lei em tramitação para criar uma regra federal. Na Câmara, um dos textos mais avançados é uma proposta que reúne uma série de projetos e está pronta para entrar na pauta da Comissão de Constituição e Justiça. A ideia central é impedir fogos de grande estampido, como resume o relator, deputado Valdemar Oliveira, do Avante de Pernambuco.
7: Ele não quer proibir os fogos de artifício, apenas aqueles de grande estampido que causem mal, né, que façam uma grande poluição sonora, principalmente aos autistas, aos idosos, aos enfermos, às crianças, às gestantes.
6: Outro projeto quer obrigar que embalagens e, quando possível, que os próprios artefatos informem o nível de ruído em decibéis. Hoje a proposta aguarda aparecer na Comissão de Indústria, Comércio e Serviços. E o autor, deputado Bruno Gannen, do Podemos de São Paulo, argumenta que a padronização pode dar mais eficácia às regras.
20: Hoje está regionalizado, né? Alguns estados evoluíram, outros não nesse tema. E o que a gente quer é que o Brasil como um todo entenda o quanto fogos de estampido ele é prejudicial para os animais, e isso acaba significando mortes, acidentes. Tem registros de animais que, por total desespero com fogos de estampido, provocaram acidentes fatais de trânsito.
6: Enquanto para muitos os fogos de artifício fazem parte da tradição de festas populares, viradas de ano e comemorações esportivas, para outras pessoas o barulho pode causar sofrimento, estresse e até acidentes, especialmente entre crianças, idosos, pessoas com autismo e animais. O debate sobre como equilibrar celebração e bem-estar tem ganhado espaço entre os parlamentares. Da Rádio Câmara de Brasília, Daniele Lessa.
5: Transportes.
27: Comissão aprova regras para blindagem de teto solar de veículos. Saiba mais informações na reportagem de Maria Neves.
21: A Comissão de Segurança Pública da Câmara dos Deputados aprovou o projeto do deputado Flávio Nogueira, do PT do Piauí, que estabelece regras para blindagem de tetos solares em veículos. Pelo texto, a blindagem deve ocorrer obrigatoriamente com uma peça única e fixa. O teto não poderá ter mecanismo de abertura ou deslizamento. O objetivo da medida é evitar pontos de vulnerabilidade na estrutura do automóvel. O nível de proteção balística do teto também deverá ser o mesmo das outras partes do veículo. Como explica o relator, deputado general Pazuello, do PL do Rio de Janeiro, a proposta ainda exige a troca dos vidros do veículo sempre que houver danos na blindagem.
5: Uma das coisas do projeto é proibir a reutilização a partir apenas da parte da recuperação estética dos vidros. Não é mais blindado. Perde o grau de blindagem. A outra é com relação à normatização da blindagem do teto solar. Então, o teto solar, às vezes, não vem blindado e, às vezes, fazem uma blindagem com diferença de capacidade de proteção. Essa norma, ela garante que o teto solar blindado deva seguir a mesma blindagem do restante da viatura e que, por orientações técnicas, esse teto seja fixo, não seja móvel. Tenha lá a luminosidade, tenha a transparência, mas ele é fixo.
21: O texto aprovado também autoriza a blindagem parcial de veículos, tanto para uso particular quanto oficial. Essa modalidade permite proteger apenas partes da carroceria ou dos vidros e pode ter custo menor. Nesse caso, o documento do carro deverá informar quais partes estão protegidas. A blindagem de veículos no Brasil é controlada principalmente pelo Exército. Dentre as normas de segurança previstas, está a exigência de que o nível de proteção balística seja uniforme em todas as partes do automóvel. O Código de Trânsito Brasileiro, por sua vez, determina que, no caso de blindagem, o poder público não pode exigir documento ou autorização adicional para registro ou licenciamento no órgão de trânsito. Antes da Comissão de Segurança Pública, o projeto foi rejeitado na Comissão de Viação e Transportes. Agora, ele segue para a Comissão de Constituição e Justiça e ainda terá de ser votado pelo plenário. Da Rádio Câmara de Brasília, Maria Neves.
0: Desenvolvimento Regional.
8: Comissão aprova projeto que cria estruturas municipais para ajuda em desastres. A reportagem é de Luiz Cláudio Canuto.
9: A Comissão de Integração Nacional e Desenvolvimento Regional aprovou o projeto de lei que estabelece a criação pelos municípios de estruturas específicas para lidar com situações de emergência e desastres. Pela proposta, os centros de operações seriam implementados com apoio do Estado e conforme o grau de risco de cada localidade. O texto aprovado é a versão do relator, deputado Benes Leocádio, do União do Rio Grande do Norte, ao projeto do deputado Júlio Lopes, do PP do Rio de Janeiro, que foi apresentado em 2024. O deputado acredita que a medida reduz as consequências na vida das famílias.
10: A grande maioria dos municípios do país já tem suas comissões de defesa civil, já tem suas estruturas nas suas diversas secretarias e estrutura de políticas públicas em cada território local, mas essa intenção do Centro de Operações de Cidade é reunir nessa estrutura todas as condições que já disponham em cada município e aí sirva de instrumento para agilizar junto aos demais órgãos, a Comissão de Defesa Civil Nacional, dentro do Ministério da Integração, a questão da burocracia existente no tocante à decretação de estado de calamidade pública para facilitar a liberação de recursos, e eu acho que esse centro de operações facilita muito mais como um arregimentador de soluções que venham realmente dar resposta com a maior brevidade possível.
9: Desde 2012, motivado por enchentes e secas na primeira década do século XXI, o então governo Lula sancionou uma lei com a Política Nacional de Proteção e Defesa Civil. Segundo o texto, os municípios deveriam coordenar as ações com estados e a União. Os municípios deveriam articular, além das ações, o levantamento da identificação dos riscos de desastres nas regiões geográficas e grandes bacias hidrográficas do país. Esses levantamentos, que originariam os planos, deveriam estar prontos nos primeiros 18 meses após a publicação da lei e atualizados a cada 3 anos. O relator do projeto aprovado na Câmara propôs que a instalação e a manutenção dos centros de operação sejam realizados com apoio dos estados e orientados conforme o nível de risco de cada município. A proposta ainda vai ser analisada pela Comissão de Constituição e Justiça antes de seguir para o Senado. Da Rádio Câmara de Brasília, Luiz Cláudio Canuto.
0: Justiça.
27: Câmara aprova a obrigação para noivos apresentarem antecedentes criminais. A repórter Silvia Munhato tem mais detalhes.
11: A Comissão de Constituição e Justiça da Câmara aprovou o projeto que inclui a certidão de antecedentes criminais e a certidão judicial civil e criminal como documentos obrigatórios na habilitação para o casamento. O relator, deputado capitão Alberto Neto, do PL do Amazonas, explicou que a existência de antecedentes não vai impedir o casamento, mas diz que é importante para a mulher ter mais informações diante do total de feminicídios no país.
12: Imagina, se ele tem um passado de violência contra a mulher vai decidir se vai querer casar ou não, sabendo daquela informação. Não vai impedir, mas vai ser obrigatório ele apresentar esses documentos, assim como ele apresenta na hora do concurso público, ele vai apresentar também na hora de casar.
11: O texto aprovado prevê que ambos os noivos deverão ter ciência do conteúdo das certidões. O projeto que prevê a apresentação de certidão de antecedentes criminais e a certidão judicial civil e criminal na habilitação para casamentos deve seguir agora para o Senado. Da Rádio Câmara de Brasília, Silvia Minhato.
16: Termina agora o Jornal Câmara dos Deputados, produzido pela Rádio Câmara, com trabalhos técnicos de Wellington Teles e a apresentação de Luciana Vieira e Val Monteiro. Boa noite.
27: Boa noite. Você fica agora com as notícias do Tribunal de Contas da União.
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14: O Tribunal de Contas da União avaliou o programa Agora Tem Especialistas, do Ministério da Saúde. A iniciativa busca ampliar o acesso da população a consultas, exames e cirurgias com especialistas pelo SUS, o Sistema Único de Saúde. O principal ponto analisado foi a estrutura para reduzir a espera por consultas, exames e outros atendimentos. A auditoria apontou que falta integração e eficiência nos sistemas de tecnologia que deveriam gerenciar as filas e os recursos da política. Em 2025, o programa não conseguiu manter o desempenho dos anos anteriores na realização de cirurgias. Uma das razões é a falta de monitoramento, que impede que as informações sejam acompanhadas de forma adequada. O tribunal fez recomendações ao Ministério da Saúde para aprimorar a gestão do programa. 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
1: Josimar chegando com alma pronta, o coração aberto, trazendo muita música gostosa. Garanto a você, moçada amiga, que aqui no Paixão Sertaneja não se trata apenas de modinha, viu? Aqui valorizamos a moda clássica que nasceu nos campos, cultivada pelo amor e também preservada pelas tradições. Se bater aquela nostalgia inesperada, saiba que aqui a companhia é perfeita, ao compasso de uma boa música tocante. Prepare-se, senhoras e senhores, segure firme, porque estamos começando o Paixão Sertaneja de hoje. A música sertaneja que vai mexer com o seu coração.
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0: Ô, belezura de moda sertaneja, né? Parece até que estamos sentindo o cheirinho da terra molhada depois da chuva. E aí, conta pra gente que lembrança surgiu depois dessa música. Envia pra cá. Ah, eu adoro prosear. Agora, mais uma faixa que segue direto ao coração. Continuamos na estrada.
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0: 7h15.
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2: popularmente conhecido como esse.

0: gente, não desliga ainda, porque a nossa prosa continua por aqui com muita música top vindo na sequência. Vamos parar só um pouquinho, vamos umedecer a garganta, puxar o fôlego e daqui a pouquinho eu tô de volta. Seguinte, segura, dá uma respirada porque daqui a pouquinho tem mais por aqui. Aguarde só um pouquinho, o Paixão Sertanejo tá quase voltando e promete estar ainda mais em harmonia com o seu coração.
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2: 7h30.
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8: 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Agora que você tá por aqui, pode ter certeza que o percurso vai se tornar ainda mais belo. 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

0: essa canção aí apertou o peito, né? É como se conhecesse cada um de nós. Fala pra mim, será que essa música também se expressou como você? Tô na expectativa aqui pra saber. Nesse momento, continuamos com a boa música pra nutrir a essência.
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0: 7h46.
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0: Deus do céu, essa foi incrível. Caprichei agora, né? Seguinte, pausa bem pequenininha. Daqui a pouquinho eu tô de volta.
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0: Muito em breve, gente, o Paixão Sertaneja vai estar de volta, eu prometo, tá? Com sucessos que são verdadeiros tesouros e eu tenho certeza que você vai gostar.
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3: 7h59.
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